0: Dance in the Dark. Bruce Springsteen para fechar o túnel do tempo de hoje. Emoção o tempo todo. Momento FM. Segunda-feira, né? Amanhã é sábado, não teremos túnel do tempo, mas segunda-feira a gente volta com 3 edições. Manhã, tarde e noite.
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8: É bailão na Momento FM. Vamos lá, seguimos. Alô, Vanusa, lá em Medianeira, no Paraná, ligadinha com a gente. Hoje eu atendi vocês cedinho, né, Vanusa? Vai que eu deixo pra depois e dá os tio-tio aqui. Esqueço, vai saber, né? Eu atendo você depois das 11. Aí não, né? Aí a Vanusa já tá no quinto sono. Eu tô quebrado com sono hoje, Vanusa. Eita, que trabalhei o dia todo, oficina com carro também, mas que coisa. Tamo aí quebradaço, né? Mas seguimos trabalhando até meia-noite e amanhã também. Estarei por aqui trabalhando. E vida que segue, né? Afinal de contas, a gente dá conta, né? Pra uma ambiguidade aí que não tem muito a ver, mas tudo certo, né? Desse jeito, abraço, minha amiga. Isso aí, Vanusa. É nóis, meu amigo, meu colega Jonathan, tá ligado com a gente também. Turma tá reunida lá na Conecta Alta Elétrica, né? Pedindo uma dos atuais, vou tocar os atuais pra vocês, turma na Conecta Alta Elétrica também, quem? O pessoal da Ideal, isso? Abraço pra todo mundo, vem junto com a Momento aqui, aqui é emoção, aqui é música boa, energia positiva pra cima então, que a música não para, os atuais.
12: Thalita.
8: E a Thalita. E a Elisa, né? Ah, essa música aqui, ó, ressuscitamos, né? Ressuscitamos. Mississippi.

Vamos lá, continua, é bailão na Momento FM. Gláucia ligada comigo também, valeu, abraço pra você. Jonathan e a turma aí ligada no bailão também aqui, é, galera da Conecta. Pessoal da Ideal também tá lá, né? Conecta Autoelétrica, abraço pra vocês.

0: É Bailão na Momento FM, ótima noite pra você, agora 9:15, já já sua música.
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2: Vambora, segue a Bailão na Momento 925.

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2: Olá, ouvintes. Há 10 dias do primeiro turno das eleições gerais no país, o eleitor que pretende usar o aplicativo da Justiça Eleitoral, o e-título, para votar, deve ficar atento sobre o prazo para baixar e validar a ferramenta. O serviço ficará disponível até às 23h59 do dia 3 de outubro. De acordo com o tribunal, a interrupção de serviços nos dias de votação ocorre para evitar a sobrecarga do aplicativo e problemas aos eleitores que não se planejaram. Além dos documentos oficiais, a versão digital do título com fotografia disponível no aplicativo é válida como documento de identificação para votar, mas só é aceita se for exibida online na tela do celular ou em um tablet, não sendo válido o uso de fotografia, o chamado print da tela. Com informações para a programação, repórter Jocely Luiz.
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6: 29 para as 10.
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2: Olha só, nosso ouvinte está lá curtindo a gente, mandou um vídeo aqui, deixa eu ver como é que é o nome da ouvinte. Cadê? Não tem nome, né? Manda nome pra gente. Espírito.

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2: Alô, Gislaine, tudo certo? Abraço aí pra você, ótima noite. Gislaine Fagundes.

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0: Maravilha.
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0: Momento 10 e 2.
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Vambora, vambora, segue a programação 10h05, é bailão na momento, FM, sextou, galera, vem junto. Olha só pro Zanella e Xaxim, música pra você na sequência, Zanella.

0: Fortaleza, Fortaleza e Safadão.
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3: É Momento FM, é bailão. Ótima noite pra você, 10h13.
4: Cleiton Borges.

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1: Fechando mais um, é bailão, intervalo. Alô, Simone, abraço aí pra você, minha amiga Rose, também com a gente. Momento FM. 10:17.
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1: 10:18.
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1: Vamos lá, seguimos. 24 horas com você, 10:19. Sobrenome Mickey. Alô, Rose, na sequência tem mais uma do Cleiton Borges aí pra você. Então, minha amiga, tamo junto. Sobrenome Mickey.

Porcelanato, muito bem. Quem tá comigo, Andréia, tudo certo, garoto? Abraço. Valeu, Rosi, tamo junto. Tô devendo nove som aqui pro ouvinte, surto te amando, pode ser? Antes do intervalo, vambora.

0: Surto te amando. Rose, era pra você a música? Deixa eu ver se eu entendi. Era pra você o abraço, a música, tudo, menina. Abraço, Rose. Vai ver o Cleiton Borges, isso? Que legal, que legal. Abraço. 10h29, informação.
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2: Olá, ouvintes. A Câmara Municipal de Xanxerê realizou uma sessão solene em homenagem aos 100 anos do Corpo de Bombeiros Militar de Santa Catarina. O ato reconheceu a trajetória da corporação ao longo de um século, os serviços prestados à população e, especialmente, a atuação do 14º Batalhão de Bombeiros Militar com sede em Xanxerê. O Corpo de Bombeiros Militar de Santa Catarina foi instalado oficialmente em 26 de setembro de 1926 em Florianópolis, inicialmente com 27 praças e um oficial. Conforme informado durante a sessão, o 14º Batalhão atende mais de 11 mil ocorrências por ano, sendo aproximadamente 3.500 somente em Xanxerê. Com informações para a programação, o repórter Jocely Luiz.
0: Boa noite!
3: Boa noite, meu amigo. Estamos aqui tomando uma cervejinha, eu e o maridão, o amorzão, jogando um baralho e ouvindo a melhor, né? Só pode ser quem? A
0: Momento! Abraço, abraço pra você, minha amiga, pro maridão aí. É, tô vendo que o negócio tá bom. Aquele carteado aqui é uma canastra? Canastra e uma cervejinha, maridão do lado. Aí sim, né, minha amiga? Aproveita e depois toco música pra vocês. Fica aí.
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0: melodia comigo? Vamos lá.
1: Ó, fazer pra cima aí. Obrigado.
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0: Horas no ar, momento 13 para as 11.
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sempre com você. Momento, seguimos. Olha só, Andréia tá ligado comigo. Abraço para você, Andréia. Marcelo também curtindo a gente em Abelardo Luz. A Neuza aqui em Xanxerê, no centro. Tamo junto. O pessoal pediu, vamos tocar o Vidro de Perfume.

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9: 11:01. Boa noite.
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Emoção, música romântica, Momento FM. A gente segue o Momento Love. Osvaldo Montenegro.

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A linha direta com a emoção, sexta-feira, mas final de noite é dia de romance. Dia de saudade, momento love, na 97.

0: Momento 11:15, ótimo fim de noite.
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Momento Love na 97. Cássio ligado comigo. Forte abraço para você, emoção o tempo todo, Momento FM. Cássio pedindo Roxette, vamos tocar. Tem tantas, né? Maravilhosas. Roxette, então, tocando na programação Momento Love na 97.9.

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4: Olá, ouvintes, e o Setembro Verde reforçou em Santa Catarina a mobilização pelos direitos das pessoas com deficiência e pela ampliação da inclusão e da acessibilidade. A campanha tem como referência o Dia Nacional de Luta da Pessoa com Deficiência, celebrado em 21 de setembro, além de outras datas relacionadas ao esporte paralímpico e à comunidade surda. Na Assembleia Legislativa de Santa Catarina, iniciativas recentes ampliaram garantias para esse público. Entre elas estão a Lei 19.775/2026, que permite o acesso digital a serviços públicos estaduais sem atendimento presencial. E a Lei 19.773/2026, que reconhece o cordão de girassol para identificação das pessoas com deficiências ocultas. Com informações para a programação, o repórter Jocely Luiz.

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Emoção, música boa, Momento FM. Marcela, tudo bem? Vou tocar pra você, claro. Isso aqui já toquei várias vezes, mas a gente pode tocar novamente, né? Contigo um pouquinho. Essa música aqui fez muito sucesso, né? Alex Corren, Contigo um Pouquinho, na programação Momento Love.

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2: 7 para meia-noite.

0: quem era o sem vergonha que a Maria sustentava?
1: É o meu amigo João Maria.
0: Ah, aquele que morava em Santo Ângelo?
1: Não, mora lá em Santa Maria.
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5: Zero hora e 15 minutos.

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5: Zero hora e 34 minutos.

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0: Obrigado!
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1: Zero hora e 55 minutos.

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2: Uma hora e 14 minutos.

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4: Uma hora e 35 minutos.

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2: Vamos de maneira.

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1: Uma hora e 54 minutos.

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2: 2:18.

0: Alegria, cara, obrigado. Obrigado pela oportunidade, por essa honra de estar aqui dividindo o mesmo palco com vocês, dividindo uma música linda, uma história maravilhosa. E eu tenho certeza que o Brasil inteiro vai cantar essa história de amor que a gente contou hoje.
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3: 2 horas e 40 minutos.

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3: 3 horas e 1 minuto.
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3: 3 horas e 21 minutos.

0: 3:32.
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3: 3 horas e 42 minutos.

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2: 4 horas e 2 minutos.

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2: Quatro horas e 23 minutos.

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2: 4:42.
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3: 5 horas e 1 minuto.

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1: Cinco horas e 13 minutos.
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1: 11 viram tampo Euclides Freud da Cunha, shorts laranjeira.

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3: 5 horas e 23 minutos.

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2: 5 horas e 43 minutos.

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18: Bom dia!
19: Bom dia, bom dia, bom dia. 6:05 da manhã, 6:05. É sábado, 26 de setembro de 2026. Bom dia, bom dia, bom dia, amigos e amigas, meus ouvintes de todas as manhãs dos sábados. Já tá acordado faz um tempinho? Hã? Tá levantando nesse exato momento? Espreguiçada gostosa assim, hein? Puxa um braço pro lado, a perna, enfim, né? Vamos lá, juntos na programação 97.9, a rádio que é emoção o tempo todo, Momento FM Xanxerê, Santa e Bela Catarina. Bom dia, Oeste, junto com você, trazendo música, informações, compartilhando os bons momentos nesse início de sábado, hein? 16 graus a temperatura aqui no estúdio da Momento FM, Avenida La Salle, Xanxerê, Santa e Bela Catarina. Ao vivo também no www.momentofm.com.br. Bom dia!

bom dia, Giovanni. Essa camisa manchada eu vou te contar, hein? Aqui na programação da 97.9 Momento FM, Xanxerê, Santa e Bela Catarina. Bom dia, 9123-7132. 9123-7132 é o WhatsApp aqui da Momento FM, o Facebook e Instagram. Arroba Momento FM Xanxerê com você, 24 horas ao vivo. Isso e muito mais no seu dia a dia. No decorrer das semanas, dos meses e dos anos, estamos cada vez mais próximos de você. E a Agência Nacional de Energia Elétrica, ANEEL, confirmou que a bandeira tarifária de outubro será verde. Com isso, os consumidores não terão cobrança adicional na conta de energia elétrica no próximo mês. A decisão ocorre em meio ao início da transição entre os períodos seco e úmido em partes das principais bacias hidrográficas do país. O aumento de chuvas nas regiões sul e sudeste ajudou a estabilizar os níveis dos reservatórios das usinas hidrelétricas. Com as condições favoráveis para a geração de energia pelas hidrelétricas, diminui a necessidade de acionamento de fontes mais caras, como usinas termoelétricas. Dessa forma, não haverá custo extra repassado ao consumidor por meio das bandeiras tarifárias no próximo mês, ou seja, no mês de outubro.

0: 6:15, 6:15.
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0: Bom dia, Oeste!
1: Estamos de retorno na programação 97.9, o seu Bom Dia Oeste. 6h21 da manhã, 6h21 da matina. Bom dia, Xanxerê, bom dia, região. Bom dia. Vamos juntos em mais um sabadão de música, de alegria. Compartilhando com você, da Momento FM Xanxerê 97.9.
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dos clássicos da música sertaneja do Brasil, Mato Grosso e Matias, Retrato de Mãe. A gente ouviu aqui na sequência e na programação da 97.9, a rádio que emoção tem todo momento, FM junto de você. Bom dia, bom dia, bom dia, nossa região oeste de Santa e Bela Catarina, aos nossos amigos ouvintes internautas também. Bom dia, bom dia, bom dia, que o nosso final de semana seja abençoado pelo Papai do Céu. E olha só, um bilhete registrado em Ervaldo Oeste, no meio-oeste catarinense, nas loterias, ficou entre os premiados no concurso 3.062 da Mega Sena. A aposta acertou 5 das 6 dezenas e garantiu ao apostador o prêmio de R$19.736,75. Os números do concurso foram 05, 09, 11, 17, 18 e 38. 05, 09, 11, 17, 18 e 38. E durante a semana, então, alguém aí de Ervaldo Oeste, que fica aqui no meio-oeste catarinense, faturou quase R$20.000, né? Dá pra começar bem a semana, final de semana, não dá?

0: 6:29. Bom dia, quase 6:30.
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Bom dia, bom dia, bom dia. Estamos de retorno com o seu Bom Dia Oeste. 6 horas 34 minutos da manhã, 6h34. Tempo ensolarado aqui na nossa região. Temperatura em elevação, 16 graus e meio. Durante o dia, segundo a previsão do tempo, a gente vai ter a temperatura mais elevada, principalmente neste sábado. Meus amigos e amigas, 6h35 da matina, virou o ponteiro agora aqui, ó.

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Momento FM Xanxerê, Santa e Bela Catarina, como eu sempre digo, hein? E a seleção brasileira de futebol empatou ontem em 1-1 com a Austrália, no primeiro amistoso disputado após a Copa do Mundo, né? Olha só a nossa seleção, 1-1, foi um placarzinho fraquinho, né, gente? Fraquinho demais, né? O Brasil teve dificuldades ainda no primeiro tempo, chegou a marcar com o Estevão aos 45 minutos, mas o gol foi anulado por falta de Bruno Guimarães na origem da jogada. Aí na segunda etapa, ou seja, no segundo tempo, a seleção passou a criar mais oportunidades, principalmente com o Estevão e o Rafinha. Apesar da pressão brasileira, a Austrália abriu o placar em cobrança de falta. E aí você sabe, foi aquele jogo complicado, né? 1-0 para o adversário, vai atrás, enfim. E aí o empate veio nos minutos finais com o Rayan, que aproveitou a cobrança de escanteio de Rafinha e marcou de cabeça, evitando a derrota brasileira no primeiro compromisso desse novo ciclo, minha seleção brasileira. Que é isso, meu amigo? Vou te contar, né? Brasil e Austrália voltam a se enfrentar na próxima terça-feira, dia 29, às 7 horas, horário de Brasília, né? Será o segundo amistoso entre as equipes nessa sequência de jogos após a Copa do Mundo. Seleção brasileira, eu vou te contar, né? Muitas vezes deixa a gente só apertado, hein, meu amigão?

0: 6:45.
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19: De retorno na programação 97.9, a rádio que é emoção o tempo todo. E agora eu vou para o WhatsApp 9123-7132, 9123-7132. Bom dia, bom dia, bom dia.
20: Bom dia, bom dia.
19: Bom dia.
20: Nandina Varela, do bairro Vila César.
19: Oi, Nandina.
20: Gostaria que você manda rodasse aí um Renan e Raiz, chorei no sinal.
19: Uhum.
20: Oferecendo para quem tá trabalhando, né?
19: Uhum.
20: Eu continuo detestado, só volto de segunda.
19: Ah, é?
20: E... um bom final de semana e pra todo mundo, pra quem tá ouvindo também, pra todo mundo, hein?
19: Obrigado, para nós.

do meu lado. É o Eduardo Costa aqui na sequência e na programação da 97.9. Gente, são 6 horas 59 minutos, 6:59. Dentro de

0: interessantes, a gente passa a retransmitir a propaganda eleitoral gratuita. E eu retorno na programação a partir das 6 horas e 25 minutos, dentro de alguns instantes, das 7h25, melhor dizendo, tá? A partir das 7h25, após o encerramento da propaganda eleitoral gratuita, a gente retorna aqui na programação da 97.9, neste sabadão, dia 26 de setembro de 2026, com você, com a sua família, no seu carro, no seu trabalho, esteja aonde você estiver. Eu te desejo um abençoado, iluminado sábado, um bom final de semana para todos nós, tá certo? Amigos e amigas, obrigado pelo carinho da audiência e da companhia em todas as manhãs, na 97.9. Eu vou só tomar um cafezinho bem rapidinho, né? Jogar uma aguinha no rosto, né? Para acordar um pouquinho. Daqui a pouco a gente retorna aqui na programação, que é emoção o tempo todo. 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
2: Observatório Nacional, 6 horas, 59 minutos, 40 segundos.

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0: Agora 7:25, 7:25. 36,
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0: Emoção o tempo todo, 24 horas com você, estamos de retorno com o seu Bom Dia Oeste e a última meia hora estávamos retransmitindo o horário eleitoral gratuito para todas as redes de rádios do Brasil. 7:26 agora, virou ponteiro 7:26, bom dia, bom dia. Nós somos a Momento FM Xanxerê, Santa e Bela Catarina, estúdio na Avenida La Salle, no bairro La Salle. Na internet, no WhatsApp, com você, por você, juntinhos, cada vez mais próximos. Bom dia! Um dos clássicos da música, pra gente relembrar, na programação mais nostálgica do seu rádio. É só o Momento FM, meu amigo. Não tem comparação, hein?

0: Para fecharmos meia hora de programação 97.9 aqui na Rádio Que é Emoção o tempo todo, de Paulo e Paulino, no céu dos braços teus. É emoção, é razão, é paixão, é muito amor pra você. Ai, ai, ai, ai, ai. Bom dia, bom dia, bom dia. 91237132. Esse é o WhatsApp da Momento. Momento FM. 7 horas e 30 minutos.
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13: 7:34. 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

Estamos de retorno com a programação do seu Bom Dia Oeste. Sabadão 26 de setembro de 2026. Vai chegando outubro, novembro e dezembro, quando a gente viu, ó. Ah, se foi 2026. Meus amigos, Bom dia. Bairro dos Esportes, São Jorge, Bortolom, Vila União, bom dia. Aos nossos amigos do bairro São Romero, Bela Vista, João Winkler, Castelo Branco, alô Invernadinha, Cambuizal, as comunidades interioranas também, aqui do nosso município, bom dia. 7:35.

um dos clássicos dos atuais. Rio Azul a gente ouviu aqui na sequência musical, na programação 97.9. É uma melhor que a outra pra você. 24 horas com você. Deve estar muito bom esse cafezinho aí, né? 7h42, Zezé e Luciano. Este é do álbum de 1999. Você vê o que você fazia em 1999, meu amigo? É lá do início da carreira do Zezé e Luciano, na época do disco ainda, Cris Júnior.

0: Zezé de Camargo e Luciano, aqui na sequência no seu Bom Dia Oeste. Fechando mais uma sequência de músicas aqui na 97.9, a rádio que é emoção o tempo todo com você. Bom dia, Leuri, tá com a gente, Ezequiel também, Késia. Bom dia, Vera. Momento FM. 7:46.
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0: Estamos de retorno, o tempo passa, o tempo voa, meus amigos e amigas, nesta edição de sábado do seu Bom Dia Oeste, de todas as manhãs, vamos juntos com você. Já tá aqui no estúdio ele, Cris Júnior, deixa eu dar um bom dia pro Cris Júnior.
1: Bom dia, Cris.
0: Tudo bem contigo?
1: Jocely Luiz, bom dia.
0: Tudo bem.
1: Tudo tranquilo, né, meu irmão?
0: Tudo bem, graças
1: vamos a Deus. Vamos lá, né? Pai.
0: Saúde.
1: Sabadamos e hoje... Brincadeirinha comigo até meio-dia.
0: No potinho do sorteio ontem, Cris Júnior.
1: Caiu o nome do gordinho aqui.
0: Caiu o nome do gordinho.
1: Bora. Aproveitar esse sabadão lindo, maravilhoso, de sol. Inclusive, final de semana, tempo bom, hein, né, Jocely Luiz?
0: Ótimo. As temperaturas hoje podem chegar aqui na região, tava olhando, Cris, próximos a 30 graus.
1: Inclusive, né?
0: 30 graus.
1: Inclusive.
0: O amanhecer um pouquinho mais gelado, mas no decorrer aí do dia. A previsão diz aí, segundo a Defesa Civil, boletim oficial que eles emitem todas as manhãs, Cris, é que nós teremos elevação na temperatura, pelo menos neste sábado.
1: Então, aproveitável, tempo bom, né? Aí pra galera aproveitar, né? Aproveitar, uns trabalham até meio-dia, outros trabalham o dia todo, alguns já não trabalham, então de boa. Aproveitando, cada um da sua maneira aí, né, José?
0: Com certeza.
1: E você vai fazer o quê?
0: Eu hoje?
1: É.
0: Hoje, rapaz do céu, tem que fazer uma valeta.
1: Ah, fazer valeta?
0: Tem que fazer uma valeta.
1: Deixa chover, semana que vem já. Faz as valetas que precisa.
0: A valeta que eu tenho que fazer é em razão da chuva, Cris Júnior.
1: Capaz, para desviar
0: o nível
1: da água.
0: Eu tenho uma fontezinha lá, e aí entrou folha na mangueira, Cris Júnior.
1: Certo.
0: A gente é bem antigo, sabe, essas coisas.
1: Sábado.
0: Deixa eu aproveitar, você lembra das cachambu, que a gente chamava?
1: Cachambu
0: é um sistema de...
1: Não é do meu tempo.
0: Não, de água, que é uma fonte de água. Tem um sistema chamado cachambuzinho de impulsionar água. E encheu de folha, Cris.
1: Aí tu vai ter
0: que
1: tirar.
0: Faz uma semana que eu não consigo enterrar a mangueira, Cris.
1: Capaz.
0: E eu tô sem água, Cris Júnior.
1: Razão.
0: Por isso que eu banho...
1: Por que você não paga alguém que saiba fazer o serviço? Por isso, daí por sai, isso, tu chama.
0: Por isso que o banho vamos tomar só semana que vem, Cris
1: Júnior. Eu sou da seguinte opinião, rapaz. Que eu, quando não sei fazer um serviço, eu contrato alguém que sabe, né? Aí faz.
0: Mas nesse caso, eu sei, a única coisa que me atrapalha é a enxada, o apá e a picareta.
1: Deus, lindo, me fala enxada no sábado de manhã, porque já me dá dor nos braços.
0: Dor nos braços. O que vem pela frente aí?
1: Muita música boa, alegria e aquela promoção top de todo sabadão.
0: Isso que é o que eu gosto de saber disso.
1: Kit churrasco.
0: Do
1: Mercado Vitória.
0: Mercado Vitória.
1: Hoje é Mercado Vitória.
0: Olha,
1: até meio-dia.
0: Até meio-dia.
1: Aí à tarde tem kit churrasco no Máximo Express.
0: Tu vai ficar
1: e amanhã tem kit churrasco do Vitória de novo.
0: Tu vai ficar até que horas hoje? Que nada
1: se
0: conta.
1: Tudo correr bem, até meio-dia. Se tudo correr nos conformes, até meio-dia. Pode ser que a gente tenha que sair um pouquinho antes, né? Ou atrase um pouquinho também. Aqui tudo pode acontecer.
0: O Cris Júnior.
1: A princípio, até o meio-dia, tá no contrato.
0: Então tá certo, então. Valeu.
1: Abraço.
0: Bom trabalho.
1: Tchau. Grande, Cris. Boa abertura de valeta pra Dina.
0: Vou tentar.

0: Capaz? Sabe?
1: Eu tava na lotérica.
0: Ah.
1: E aí ele tava duas pessoas na minha frente na fila, assim.
0: Certo.
1: Só que tava de costas. Ah. E me criei com ele, dele pequeno.
0: Certo.
1: E aí,
0: lembrou,
1: rapaz,
0: dele de costas.
1: Aí ele foi lá no caixa, pagou. Quando ele tava, olhou pra mim. Bom dia pra você também, Jocelyn.
0: Rapaz.
1: Quando eu olhei assim pro corpite deles, mas rapaz do céu, não é você? Você é você?
0: É.
1: Ele falou, sou eu.
0: Aí eu preciso uns 35 litros de Mojarro antes aí pra surgir um efeito. Preciso uns 35 litros de Mojarro. Ô, meu amigo Renatão, um abraço pra você e pra toda essa moçada do melhor aplicativo de mobilidade da cidade.
1: Com certeza.
0: Que é o Vai de Rota.
1: Precisou, vai?
0: De Rota, bebê.
1: Aham, uhum, precisou música, informação e muito mais.
0: É Momento FM.
1: É Cris Júnior daqui a pouquinho.
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1: Olha só, esse é o Cris Júnior com a sua alegria e simpatia. E esse é o clima da Momento FM, gente. Isso é o que nos faz diferente. Bom programa, Cris Júnior. Fiquem todos com Deus. Bom final de semana, bom sábado, bom domingo. Deu pra nossa bolinha. Tchau.

0: Momento agora, 8 horas.
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1: Sábado show a partir de agora aqui 97.9. Bom dia, meu amigo. Bom dia, minha amiga. Bom dia, lindezas do meu coração. E aí, tudo bem? Tudo certinho por aí, tudo nos conformes, iniciando mais um dia, mais um sabadão. E se prepara que esse sábado, esse final de semana, vai ser tão lindo, tão especial quanto você, ouvinte da Momento FM. A número 1 de Xanxerê, mais querida do Brasil.
4: Brasil!
1: Trabalhando já? Olha que coisa linda. Então, bom trabalho pra você, que seja um dia incrível, que renda bastante aí, que você que trabalha com vendas, venda muito. Você possa superar todas as suas expectativas pra você nas obras, né? A galera da construção, galera das oficinas, galera dos lavacar, você dos postos de combustíveis também, galera nos supermercados, galera do comércio, bom dia! Cris Júnior, a partir de agora se apresentando por aqui, hein?
5: Cris Júnior!
1: Pra fazer o que eu amo na rádio que eu amo pra você, ouvinte, que é a razão principal do nosso trabalho. E a partir de agora, então, tem sábado show na Momento, um sábado daqueles que você sabe que promete muita alegria, principalmente por quê? Porque tristeza passa bem longe de nós, né? Passa bem longe. Começa o dia sorrindo, começa o dia agradecendo e coisas boas vão chegar até você, tá? 991237132. Liberei agora o nosso WhatsApp aqui para você participar comigo, contar onde é que você tá ouvindo ao momento, quem é você, quem tá aí junto contigo e a gente fazer essa alegria de programação que é o Sábado Show, Cris, até o meio-dia. Você vai participar e eu vou colocar você para concorrer a um baita de um kit churrasco apresentando o Mercado Vitória. Quer ganhar kit churrasco?
6: Churrasco e bom chimarrão.
1: Hã? Ah, o chimarrão não fiz ainda, mas já vou preparar uma. Uma coelha mate bem no capricho aqui para nós tomar umas cuias juntinho. Prepara o teu mate também. Vem ser feliz curtindo a Momento e ouvindo o Cris. Acorda pra vida. Acorda, o dia já começou. Só falta você abrir os olhinhos aí e aproveitar essas coisas maravilhosas que estão à frente para você nesse dia. Sendo muito feliz. Para começar o programa de hoje com essa música que eu acho fantástica. E uma inspiração para você ter um ótimo dia.

0: Canta junto, hein? Canta junto, vai. Inclusive, essa música tem a participação do saudoso Rick, né? Da Rick Renner. Daniel, Guilherme Santiago. Deus tem em você tudo aquilo que você planta com fé, dedicação e perseverança. Pode florescer no tempo certo. Que nada roube sua paz. Que nenhuma dificuldade seja maior do que a sua vontade de vencer. Novo dia, respire fundo, agradeça, siga em frente. Coisas boas ainda estão por vir. Valendo que churrasco. Ó, agora dia 30 nós vamos sortear um drone de presente em parceria com a FG Salvados. Você já está participando dessa dinâmica também? Está anotando as palavras? Palavra-chave de hoje, se você não anotou, vou repetir para você, é diversão. Anota aí para você concorrer agora no dia 30, já na próxima semana, a esse super presente em parceria com a FG Salvados.
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0: Alma Serrana e o Shot dos Milagres, fechando nossa primeira sequência do Sábado Show, valendo o kit churrasco Mercado Vitória. Quer participar? Então já capricha na sua mensagem aí. Manda o seu bom dia que eu tô aqui esperando com muito carinho. 8h15.
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0: 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Vai me contar que você já está trabalhando já? Ou tá de folga hoje, tá descansando? Sabadão, hein? É sabadão. Hoje quem tá de folga é a Dina, hoje a gente tá de folga. Aí eu trabalho esse final de semana todo, sábado e domingo. Mas eu vou descansar daqui um dia também, tá? O ouvinte mandou aqui o Juarez, o Cris trabalhando de novo, Cris Júnior. Vai fazer o quê, rapaz? O boleto tá grande, né? Tem que trabalhar, tem que fazer. Quem é do time que preferiu nascer bonito e não rico igual eu, levanta a mão, né? Tamo junto, filho. De pé na patroa, né, o Leuri Barbosa? Acordou agora? Acordou agora, pelo jeito?
10: Bom dia, Cris. Cris, a Leuri Barbosa, Vida Barras Esporte. Eu sou teu fã.
0: Eu que sou teu fã.
10: E me põe os artigos do Kit Churrasco Mercado Vitória. E toca com o Zé, Zé Moraes.
0: Zé Moraes.
10: Como é que é o nome do Messias?
0: Como é que é?
10: Só um minutinho, já o nome da música.
0: Ô, Leuri Barbosa, grande abraço pra você, meu irmão. Não, muita calma nessa hora, né, Leuri Barbosa? Eu também tô acordando agora, Cris, dá um desconto aí. Tá valendo. Tamo junto. Quem mais aqui participando já do sorteio Kit Churrasco do Vitória?
11: Bom dia, meu amigo Cris.
0: Bom dia.
11: É o Ezequiel.
0: Como é que tá?
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0: Bem
4: na
0: que
4: escuta aí. 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Você coloca no sorteio do kit churrasco Mercado Vitória. Valeu, meu amigo. Aquele abraço. Estamos na escuta aí. Momento FM, 97.9. Valeu, meu amigo.
0: A sua melhor companhia sempre, né? Valeu, Ezequiel Pinheiro, que seu sabadão seja maravilhoso, seu final de semana também. Alô!
8: Olá, bom dia, aqui Júnior, aqui bom o José dia. De Andrade, aqui do Castelo Branco.
0: Fala, Zé, como é que tá?
8: Gostaria de participar aí do sorteio do churrasco do Mercado Vitória e pedir uma música com Christian Ralph, Olhos de Uau. Se for atendido, desde já eu agradeço e tenha um bom dia, um bom final de semana e que Deus te abençoe e te proteja, meu guri.
0: Amém.
8: Um abraço.
0: Ô, meu amigo José, que Deus te proteja e abençoe também, tá bom, meu querido?
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0: Alô, meu amigo Everton, alô, galerinha da Conecta Autoelétrica, um abraço pra vocês aí também, bom trabalho, um ótimo e abençoado sabadão. Everton me convidou pra um churrascão ontem lá, rapaz. Paiei no Brick, né? Mas tá valendo. Essa semana eu vou tomar um chimarrão contigo aí. Beleza? Everton, um abraço pro Alessandro, a Maiane, a equipe Conecta. Vamos lá.

0: isso?
1: Mas você anda que tipo?
0: Mas se vire.
1: Me dá um gole.
0: Mas meu copo não, rapaz.
1: Que hora vai pra casa?
0: Depois do banho.
1: E de a pé que eu vou de certo.
0: É daqueles que só anda de carona e vai pro lado que se ajeita primeiro. Entra no carro e vai dizendo pro motoca:
1: deixa lá em casa o

0: Ai, ai, quem não tem esse amigo igual o Zé Moraes, né? O tal do Pidão. Não, eu não tenho, graças a Deus, não tem. Você tem um amiguinho assim?
1: Ah, me deu um chiclete agora.
0: Ai, ai. Lembrei do rapazinho. Me dê mais um cigarro agora. Apagar um cocão na obra, ninguém quer, né, pesadinha? Abraço, meu amigo Charles, a galera lá da Auto Estile. Acordando cedo, né, pesadinha, em função já. Valeu, um abraço. 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Abraço lá pra equipe da Vibe do Rango também, na audiência 97.9. Cadê minha turminha? Cadê minha turminha aqui participando, interagindo? Cadê meu bom dia? Hã? Dona Carmen Tomasi, alô, bairro Castelo Branco, bom dia, valeu. Rosilei Raimundi, caiu da cama hoje, Rosilei Raimundi. Hoje me obriguei a acordar cedo também, aham. Uhum. Os dias eu vou precisar uns dias de folga, entendeu? Me obriguei a acordar cedo hoje. Uhum. Abraço pra você, valeu, Rosilei Raimundi. Quem mais aqui, o Gelson Schmidt já acordou, será, Rosilei? Hoje ele dorme até meio-dia, né? Hoje ele dorme até meio-dia. Everton Toffolo, alô, ouvintes queridos em Chavantina. Alá, piazadinha, lidando na terraplanagem. O Everton, um grande abraço pra você, um bom final de semana, bom trabalho aí, a moçada. Lidando na terraplanagem lá com os maquinários. Nada de força já, deixa que as máquinas trabalhem, né, o Everton? Deixa as máquinas trabalhar, hein? Quem mais já tá curtindo o Momento FM, pedindo parede de vidro? Marisete Lorenzon, bom dia, Marisete, pra você, pra toda a família aí. Deus abençoe, que seja um final de semana incrível. Deise Farrapo também tá lá no São Jorge, curtindo a Momento FM em alto e bom som. Continua participando, manda ver seu recadinho aí, 991237132. Ao meio-dia tem sorteio, kit churrasco do Mercado Vitória. É o final de semana do churras? 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Agora faltando 29 minutos para as 9 horas da manhã.
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0: 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Minha amiga dona de casa, você, secretária do lar, faxinando, limpando, e o radinho velho fazendo eco aí, né? Tô sabendo. Quem é você? Se apresente, manda o teu recadinho, manda a foto do seu radinho, do seu chimarrão. Bora compartilhar essa manhã de sabadão junto com o Cris Júnior? Tô aqui, esperando você. É, Marzete Lorenzão, já vou tocar a música que você pediu também. Já tá na sequência. Agora 8:37, temperatura 22 graus na capital do milho. Hoje promete ser um sabadão daqueles, meus amigos, daquele lá mesmo, quente. Hidratar bem esse corpo aí, né? Hidratar bem esse corpinho, tomar bastante água, bastante líquido. Não tô falando cerveja, tô dizendo água. Quiser tomar uma cervejinha também tá valendo, mas depois, né? Mais tarde, agora é muito cedo. Olha só, Iraí Bordim, valeu Iraí, grande abraço, tá aí ligadinho junto com a gente, já cedo.
12: Bom dia, Cris.
0: Bom dia.
12: Aqui é Iraí Bordim, coloquei no sorteio desse kit rasco do Mercado Vitória. Amanhã vamos ganhar ele pra fazer semana que vem um baita de um churrasco, né?
0: Ui, de bom, né?
12: Esse dia mais lindo e maravilhoso.
0: Churrasco já é bom e de graça ainda, meus amigos. É maravilhoso. Deixa eu mandar um abraço com carinho, meu amigo Cris Rama. Fala aí, Cris. Obrigado pela recepção ontem, né? Resumindo, ontem terminamos a noite lá no Rama, né? Tá valendo. Se divertir um pouco também, que a vida não é só trabalhar e pagar boleto, né, Cris? Vamos lá prestigiar os nossos queridos amigos do Pérola Negra. Mandar um abraço aí pro Joel, um abraço aí o César. Eles que estiveram ontem aqui na rádio, né? Ontem à tarde, tocou umas modas ao vivo com a gente. Depois, a gente teve um momento de confraternização ali com a galera do Pérola Negra e foi bem bacana. E aí terminamos a noite lá no Rama Cendeventos. É, meus amigos, tem umas 4 ou 5 que foi junto aí, que nem apareceram na rádio hoje. Abraço, Cris Rama, pra você, pro Ada aí, o nosso amigo Rama Show. Quem mais daqui já cedia? Dona Justina Iob. Ô, Dona Justina, bom dia, com alegria pra você também. Salete Sandrin Lago, Cris, Sabadão. Maior do que aquele que quer te derrubar é aquele que me levanta todos os dias e me dá forças pra lutar. Deus, né? Valeu, Salete Sandrin Lago, Deus abençoe. Obrigado pela companhia. É, hoje eu madruguei aqui na rádio hoje. Uhum. Hoje eu madruguei hoje. Quem vai acordar cedo? Eu. Ana, um abraço pra toda a equipe aí dos Sabores da Ana, ligadinhos junto com a gente, meu amigo Paulo, a Ana, hoje tem almoço especial, hoje tem no cardápio lá dos Sabores da Ana, filezinho de tilápia milanesa, bife acebolado, macarrão, panqueca, sobremesas deliciosas, bora almoçar comigo lá nos Sabores da Ana hoje.

0: Aqui não, tico-tico. Aqui não, pica-pau. É. Aqui o sistema é bruto e diferenciado, né? 991237132. Daqui a pouquinho a nossa tradicional mensagem do dia. Bom dia, Tatiana, e pra você também. Quem mais? A Carolina ligadinha junto com a gente lá no São Jorge. Ô Vini, bom dia, Vini.
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0: 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Nossa, Unidade Móvel Momento pedindo passagem por aqui. Vamos lá direto. 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
0: Bom dia, lindeza. 9 minutos faltando para as 9 da manhã.
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0: 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E agora a gente vai bater um papo com a Lizy. 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
1: 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E aqui, 991237132, você pode garantir um kit churrascão para esse final de semana, com a família, com os amigos. E aqui o churrasco é de graça. De graça não, tem que participar, tem que mandar bom dia, tem que interagir com a gente para concorrer. Um grande dia, Pérola.

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0: São Boas Clinics com César Minotti Fabiano, fechando nossa primeira hora do Sábado Show. E até o meio-dia tem muita música sertaneja, música de banda, música gaúcha. A sua indicação também por aqui, tá valendo, hein? Tá valendo. Aquela musiquinha que você quer ouvir, pede aí com o Cris Júnior, na medida do possível, eu vou atendendo todas as participações. Bom dia, bom sábado, 26 de setembro hoje. 22 graus a temperatura. 9:06, já já a mensagem do dia.
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0: 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Vamos lá então, 9:10, vem aí a mensagem do dia.
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0: Sábado, mais um dia, mais uma oportunidade divina para você aproveitar. Você que teve essa oportunidade, que muitas pessoas não tiveram a mesma sorte no dia de hoje. Mas eu te pergunto a você que está aí nas suas atividades, você que parou agora para ouvir a mensagem, você que está enfrentando uma luta em silêncio. Como que você sorri para as pessoas, mas quando chega em casa, fecha a porta e pensa: até quando eu vou aguentar? Talvez ninguém conheça as suas lágrimas. Talvez ninguém saiba das batalhas que você enfrenta todos os dias. Quem saiba você tenha tido uma semana daquelas, né? Mas Deus conhece. E hoje eu quero dizer para você: não desista. Vai à luta. Porque a vida passa muito rápido, a vida é um sopro. Você já ouviu isso várias vezes, né? E nesse pouco tempo que temos, Deus coloca diante de nós pessoas, sonhos, caminhos e oportunidades. Mas muitas vezes perdemos grandes oportunidades porque temos medo. Medo de tentar, medo de errar, medo do que os outros vão pensar. E enquanto esperamos o momento perfeito, muitas vezes, o tempo vai passando. A oportunidade que você deixou para amanhã talvez não esteja mais lá depois. Por isso, quando uma porta se abrir, tenha coragem para entrar. Quando surgir uma oportunidade de recomeçar, recomece. Quando aparecer uma chance de fazer diferente, faça. Não tenha medo de dar o primeiro passo. Porque talvez aquilo que você está esperando já há um tempo esteja do outro lado. Uma decisão que você ainda não teve coragem de tomar. O sonho, o objetivo, as oportunidades. Oportunidade não significa ausência de dificuldade. Às vezes a oportunidade vem disfarçada de desafio. Às vezes Deus tira e não tira você de um obstáculo, mas ele te dá força para você atravessá-lo. Então, se você está diante de uma oportunidade hoje, não fique apenas olhando. Levante-se, lute por ela, faça a sua parte, ore, trabalhe, persista. Acredite, porque ninguém pode viver a sua vida por você. Talvez você tenha perdido já grandes oportunidades, mas isso não significa que você perdeu todas as oportunidades da sua vida. Ainda existe o amanhã, ainda existe o caminho, ainda existe a esperança. E se uma porta se fechar hoje, pode ter certeza que outra porta se abrirá amanhã. Mas não deixe para amanhã o que você pode fazer hoje. O abraço, o carinho, o aperto de mão. É hoje. O futuro a Deus pertence. O amanhã pode não chegar. E aí? Você acreditou no seu potencial? Você acreditou na sua determinação e na sua força de vontade? E eu digo para ti, o tempo esse não espera ninguém. Levante, acredite que ainda há uma nova oportunidade. Você acordou, você está aí respirando, você está no seu trabalho, você tem vida. Aproveite. E o tempo não espera ninguém.

0: O tempo não espera ninguém. Te espicha, se aligera, bora. Se você não correr atrás do seu sonho, ninguém vai fazer isso por você.
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0: Michel Teló. Bom dia. Que seu final de semana seja tão especial quanto você. 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
0: Bom dia, 9:19 agora.
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0: fazendo o que eu amo na rádio que eu amo pra você, ouvinte, que é a razão principal do nosso trabalho. Sabadão aí, como está sendo seu sabadão? Quente, quente, calorzinho já cedo, né? Pois bem, aproveite o final de semana, porque depois que vem chuva de novo, cara, vem chuva de novo. E assim vai ser ao decorrer desse 2026, 2027 também. Altas temperaturas aí estão previstas já, segundo os meteorologistas e as informações, né, que a gente acompanha nas redes sociais aí, diz que promete ser um verão quente mesmo, um dos mais quentes de todos os tempos. Ô Sebastião Landolfi, bom dia, tá participando já do sorteio, Kit Churrasco Mercado Vitória. O que foi, Leurinho Barbosa? Lembrou o nome da música?
7: Ô, Cris, essa do Kit Churrasco, machuca, hein?
0: Machuca, judia.
7: Ah, é você, eu gosto muito dessa música aí.
0: Isso aqui não é uma pancada, é uma pedrada, uma tijolada, né? No peito do camarada, um modão desse do Christian Ralph. Daqui a pouquinho vai ter mais modão, claro. Sempre tem. A gente gosta também, né, Leuri? Modão sertanejo, daquelas brutas. Jennifer Murinelki. Isso, Jennifer Murinelli. Teu corretor deu uma embaçada aí, né, Jennifer? Mas tá valendo, tá valendo. Quem mais? Luciane Busnello. Bom dia, Luciane. Fazendo faxina e ouvindo Cris. Aí rende a faxina sempre. Faz a faxina feliz da vida ouvindo a gente. Quem mais? A Laura. Ô, Laurinha, bom dia pra você também, pra mãe do Luciane, família querida ouvindo ao momento. Eles me colocam no sorteio, toca um som aí do Rick Renner, a sua escolha. Quem é? Josiane Aparecida. Valeu, Josiane. Tá participando também, daqui a pouquinho rola o som aí do Rick Renner. Caminhonete branca lá pro Anderson de Domênico. Bom dia, Anderson. Como é que você tá aí, bicho velho? Trabalhando, descansando? O que você tá aprontando neste sabadão, hein? Fábio De Martini.
11: Tá bom, né, Cris? Fábio, por lá, tem carro no caos. Tem um aí. 40 centavos, joelho dobrado, e fechado para o espanhol penteado, ó. Daqui a pouquinho mais aí na capital da frecha. Lá descarregamento e cortar pro lado direito de volta. Tá bom, né, Pelzotto? Coloca nós no sorteio do kit churrasco. Boleia pra nós aí. Colírios com o Grupo Momentos, aquele abraço, tchau, obrigado, senhor.
0: Colírio, apareceu até, fui procurar aqui um São Francisco, né? Achei que o amigo ia pedir São Francisco. Mas já que você quer ouvir Colírio, vamos tocar essa moda então. Colírio, Momentos, lá das antiguinhas. Ô, oh, saudade dessa época do Grupo Momentos, época do Valdecir Marques, meu compadre Valdecir.

0: Cada um tem a saudade que merece, corpo e alma. Um abraço, meu querido amigo Wagner e o Luquinhas. Estão aí, Romanda, Sérgio Roseira. Amanhã tem Mega Som. Amanhã tem Mega Som lá na Sérgio Roseira. Festa boa, tem Mega Som, né, Wagner? Rapaz, eu acho que amanhã eu vou almoçar com a banda aí, né? Vou eu e a Morena almoçar com a banda aí amanhã. O Basuarte também me convidou, José e Eladi também já me convidaram. Eu acho que amanhã, eu vou trabalhar até meio-dia amanhã aqui. Eu acho que amanhã eu vou almoçar aí na Sede Roseira com vocês. Vou lá almoçar com vocês amanhã. Quem mais que vai amanhã na festa da Sede Roseira lá? Que tal nós ir tudo pra lá almoçar amanhã? Ah, dá boa, né? O Dejane Padilha, bom dia. Um alôzinho especial, Cris, para os motoristas do aplicativo Pop Move. Estamos ouvindo você, momento. Valeu, Dejane Padilha. Abraço, bom trabalho. Ana Alice do Bairro Pinheiro também está ouvindo e curtindo o momento. Tem mais? Claro que tem.
1: Bom dia, quero Zinaida Amaral do Bairro Sanomeiro. Gostaria de participar do sorteio de churrasco. Toca Luxo pro Lixo da Rainha Musical. E um ótimo fim de semana a todos.
0: Abençoado fim de semana pra você também. Aí a musical toca daqui a pouco. Aliás, tem um montão de música boa pra gente despachar pra galera, hein, né? Praia Musical, Leonardo, Banda G10, vai tocar Os Monarcas daqui a pouco, a Moda Galdéria pra gauchada buena. Quem mais aqui? Ô, Leandro Lopes, bom dia pro amigo, valeu. Eu enxerguei uma foto aqui, mas eu vi que tu mandou ontem, né? Umas caixinhas de colônia dentro da geladeira aí. Essas horas aqui já não tem nem o plástico mais, né? Já foi até a embalagem, bora. Valeu, Leandro Lopes, grande abraço pro amigo aí. Alô!
2: Bom dia, meu amigo, tudo bem? Aqui é o Valdir Ribeiro, do bairro Leandro. Gostaria de participar do sorteio do churrasco do Mercado Vitória.
0: Beleza, Valdir, tá concorrendo já.
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0: Rick Renner. Meu Deus do céu, me mostre agora uma saída. Sofre, chora. Pode ter certeza que essas canções aqui jamais vão morrer. Jamais vão deixar de existir, né? Lindas composições, canções aí na voz do saudoso Rick. Tô perdida, tô na vez. Sábado com o Momento FM é show, 20 faltando para as 10 horas da manhã. Eu sigo atendendo você aqui, 99123-7132. 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
1: Fala, meu amigo Cris Júnior. Bom dia, tudo certo? Bom já dia. Na lida aí também.
0: Daquele jeito.
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0: 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Alô, equipe da FG Salvados.
2: Bom dia, Cris, tudo bem? É a Ju aqui da FG Salvados. Cris, manda uma música aqui para nós, pode ser do Corpo e Alma, Ritmo Caliente. E aproveitando para convidar todos os clientes que hoje a loja vai estar aberta até as 17 horas para vir conferir as novidades e promoção aqui na loja. Beijo, Cris, até mais.
0: Valeu, valeu, valeu, equipe FG Salvados. Alô, Fernanda, Kelly, Juliano, um abraço, o Wagner, né? Toda a equipe, a Fernanda, toda essa galerinha aí, FG, trabalhando hoje também por lá. Trabalhando, trabalhandinho. Galera do comércio em geral aí, boas vendas, bons negócios. Tamo junto, tamo junto. Dejane mandou uma foto da cuia. Tá tomando um chimarrão bem no capricho, hein, né, Dejane? Até as 10 é chimarrão, depois é o gole, né? Lembrando, se beber, não dirijo, não dirijo. Vai sair loquear e volta xaropear os outros aí. Leciane, tá em Chapecó vindo ao momento. Valeu, que bom que você gostou da mensagem, fico feliz. É, a Fernanda também mandou aqui, Cris, linda, lindas e verdadeiras palavras. E é a mais pura realidade, né? Às vezes a gente, ser humano, falho, já acorda de manhã cedo reclamando de tudo. Reclamando tem que acordar cedo, reclamando tem que trabalhar. Quantas pessoas gostariam de ter um trabalho? Quantas pessoas gostariam de ter o que você tem? É, que a gente possa agradecer mais e reclamar menos. Belonilda Alves, bom dia. Alô.
3: Bom dia, tudo bem, tudo certo?
0: Tudo ótimo.
3: Aqui é Clorinda Fábio, aqui do Jardim Tarumã.
0: Fala, dona Clorinda.
3: Do bairro Jardim Tarumã, queria participar ali do kit churrasco do Mercado Vitória. Se me atender, e agradeço, muito obrigado. Peço uma música bem bonita da escolha do teu programa. Beleza?
0: Então tá bom, beleza, dona Clorinda. Alô, ouvintes queridos aí no Jardim Tarumã. Tem mais alguém ouvindo ao momento aí? Aliás, quero saber aonde que você tá curtindo a 97.9. Tá no trânsito? Quem está na BR curtindo ao momento? Meu amigo Bolacha Pintada. Já mandou aqui a foto, inclusive. Tá aí o bicho velho esbanjando simpatia e alegria. Curtindo ao momento, né, Bolacha? Bom final de semana, meu querido. Salete Bedim tá lá em Bom Jesus. Bom dia, Salete, pra você e pra toda a família. Mais alguém de Bom Jesus aí na audiência? Manda mensagem. Toca em terceira dimensão, Cris, Eleandro de Oliveira. Bom dia, Leandro. Alô.
4: Bom dia, meu nome é Gilmar de Oliveira, moro aqui na Vila União e gostaria de escutar uma música e concorrer ao churrasco. A música que eu quero escutar é aquela Um Cambicho de Internet. E se tocar, eu agradeço. O momento é firme, emoção o tempo todo. Eu já lá da Itália, lá ofereci para quem tá na escuta, agonizado lá, que tá na escuta lá. E concorreu o churrascão, hein? Valeu, Gril. Solzão bonito, hein?
0: Coisa linda,
4: né? É
0: hoje
4: nóis,
0: dia
4: né?
0: Tá
4: show
0: especial.
4: De bola.
0: O dia tá bonito, o sol tá brilhando, o céu tá azul. Que você possa aproveitar esse final de semana incrível, maravilhoso. 24 graus já a temperatura aqui na Avenida La Salle, Xanxerê, bairro La Salle. Isso é o novo endereço da Momento FM. Segura na pressão, curte aí Ritmo Caliente, Corpo e Alma.

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1: Tá aí o João Luiz Correia, Grupo Campeirismo. É um cambicho na internet, daquele jeito, né? Gaúcho velho da internet, tchê. Se atualizando as tecnologias. Momento FM. Emoção o tempo todo. 11 minutos faltando para as 10 da manhã. Já? Quase 10 da manhã, tio? Eu nem tomei café ainda.
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1: O tempo todo. Ligadinho, curtindo e ouvindo, quem tá cortando grama aí, quem tá aproveitando pra lavar o carro, quem tá aí nas atividades já neste sabadão, conta pra mim, quero saber se é só eu que tô trabalhando hoje, ou tem mais alguém aí no meu time, preferiu nascer bonito e não rico. Tamo aí, pesadinha, tamo aí, juntinhos, eu, você, você e eu, né, o Beatriz Elizabeth Canani.
9: Bom dia, Cris, Beatriz Elizabeth Canani do bairro Matim. Quero participar do Kit Churrasco Mercado Vitória. Que tenhamos um bom final de semana. Amém. Tudo de bom.
1: Tudo de bom pra você também. Valeu, valeu, Beatriz. Alô. Senhor,
10: tudo bem?
1: Tudo ótimo.
10: Aqui é a Franciele Canani. Quero participar do sorteio do Kit Churrasco do Mercado Vitória. Momento FM, emoção o tempo todo.
1: Mercado Vitória patrocinando um kit churrascão. Lembrando, hein? Até o meio-dia, Mercado Vitória. Aí a partir do meio-dia tem kit churrasco do Máximo Express. Ou seja, é o final de semana do churrasco. Carne boa, carne macia. É Mercado Vitória. Meu amigo Sandro tá por lá curtindo a gente também. Amigo Valmir. Logo cedinho já a Lise passou por aqui também trazendo as informações. É Mercado Vitória. E quem se dá bem com estas parcerias são nossos ouvintes. Comer carne já é bom, e como eu sempre falo, né? De graça é melhor ainda. Cris me obrigou a levantar cedo hoje para aproveitar o dia. É, que tá lindo, o Gelson deve estar na luta já. Ah, Rosilei Raimondo acordou cedo pra ouvir o gordinho hoje, é? Viu só, Rosilei Raimondo? Hoje acordamos cedo, então. Acordamos cedo. Você já sabe que eu não gosto de acordar cedo, né? Meus ouvintes que me ouvem todo dia já sabem que eu já trabalho à tarde porque eu não gosto de acordar cedo. Mas por um bom motivo estar aqui com você, não tem levantar triste, não tem acordar desanimado, não. Sabendo que você tá aqui esperando a gente para aquela companhia maravilhosa.

0: Seu meu querido amigo Paulo Sérgio, tá lá nos lados de Bom Jesus, o bicho velho. Tá lá ouvindo a gente em alto e bom som. E a vizinhança que luta com o barulho, né, o Paulo Sérgio? Mas eu já falei, né? Quando a música é boa e você tá ligadinho aqui na Momento FM, a vizinhança toda gosta. Não vai ter problema, não. Mandar um salve, meu querido amigo. O Alan deu uma passada por aqui. Tipo eu, quando fui lá na oficina do Charles essa semana pra comer carne. Cheguei lá, era linguiça e pão, né? Daí eu disse, não, obrigado. Não, obrigado. O Alan passou por aqui pra tomar chimarrão. Não deu certo. Hoje eu não fiz mate ainda. Já é quase 10 horas da manhã. Ei, maridade. Hoje faiei o chimarrão, hoje. Mandar um abraço ao nosso querido ouvinte, Jussemar, que veio aqui conhecer a rádio também, né, José? Seja bem-vindo, meu querido. Cris, toca pra gente aí a música do Céu e Cantos. A Patrícia, valeu, Patrícia, bom dia. Caramba, participação das 9h20 ainda.
1: Bom dia, Rádio Momento.
0: Bom dia.
1: Eu sou a Lúcia Tevezan, moro aqui no bairro São Jorge. Gostaria de participar do kit churrasco do supermercado Vitória. Agradeço se for atendida. Um abraço, Momentos FM, emoção o tempo todo.
0: Aí, dona Lúcia, grande abraço pra ti. Bom final de semana. Embaixador Gustavo Lima, com essa música aqui, que é um ícone, né, do Rio Grande, tchê, e do sertanejo também, Xalana.

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0: Rainha Musical. 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E assim fechamos mais uma hora do nosso especial sábado, show manhã de sabadão. Qual momento FM do seu final de semana é show, show de bola, show de bola, show de programação, show de ouvinte, show de prêmios. Bom dia, lindeza. 10 horas e 6 minutos.
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0: Tô muito bem, espero que você esteja bem também. Onde quer que você esteja aí trabalhando ou descansando, a Momento FM, no som do seu carro, no som da sua casa, bombando sempre as melhores músicas. É por aqui, claro, e a rádio que mais dá prêmios. E final de semana é prêmio de montão, que eu chego a me perder de tanto prêmio. É sexta-feira, ontem já iniciamos a brincadeirinha do Kit Churrasco com Bugança, né? Agora Mercado Vitória, tarde máxima, amanhã é Mercado Vitória, e depois tem milkshake da Maçoca. 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Alô!
1: Bom dia! Quero participar do sorteio do kit churrasco do Mercado Vitória. Meu nome é Marli Terezinha de Oliveira Segueiro. Muito obrigada.
0: Valeu, Marli. Grande abraço para você também. Quem mais aqui participando mandou mensagem às 9h22.
2: Fala, Cris. É o Márcio Corrêa da Silva, da sede da área indígena, interior de Poçu. Toca uma música aí para nós, bem caprichada de tua escolha, e me coloca no sorteio do churras aí, beleza?
0: Churrasco bom chimarrão. Né, Marcio? Quem mais já? Olha só, ela está tomando um chimarrão gostoso. Ah, a cuia toda decorada, toda no jeito. Ana Maria Menegoto, bom dia. Linda mensagem, Cris. Verdadeira, né? É isso aí, valeu. Que bom que você gostou, Ana Maria. Fico feliz. Se uma pessoa já gostou da mensagem, meu objetivo já foi alcançado. Agradar todo mundo, esquece. Mas que bom, vários ouvintes gostaram de ouvir a mensagem de hoje. A reflexão para que a gente não desista dos nossos sonhos e objetivos.
3: Bom dia, meu nome é Poliana de Godoy, quero participar do sorteio do churrasco do Mercado Vitória.
0: Muito bem, Poliana. Participando aí, Denise e Fidelis também, mandando um abraço a todos os ouvintes da Momento. Ela quer ouvir o André Renner. Eu vou pedir ao Zan. Alô?
4: Bom dia, Cris Júlio, pode decal, Sidney. Fala, bicho. Aí joga aí no sorteio do churrasco aí, da Vitória.
0: Bora.
4: E aí, o De Martini, então, azar, De Martini, puxando a raçãozinha pros bichinhos.
0: Virando.
4: Ficha, rapaz, aí. Um abraço.
0: Tem a ligéria, né, o Sidney Gasperino? O Fábio, que se é ligéria, bicho velho. Se quiser ter folga hoje. João Godoy, um abraço para mim também. Quem mais está na rodagem ouvindo a Momento? Manda ver sua participação. Quer mandar uma fotinha? Manda uma fotinha do que você está fazendo aí. É? A Irene também na audiência junto com a gente. Bom dia. Olha só, mais um caminhoneiro abençoado chegando aqui, batendo o cartãozinho. Meu amigo Alex Dobradiça. Tá na rodagem também. Tá na 282 levando a gente carona. Passando para marcar presença sempre. Que bom, né, Dobradiça? Alô!
5: Bom dia, Cris. Aqui é o Amantino Veloso, que é participar do sorteio do churrasco aí. E pediu a música com Rick Renner. Quer que é uma delas para escutar aí? Um bom sábado a todo. Bom dia aí. Tudo de bom para vocês.
0: Tudo de bom, tudo de bom, tudo de bom, tudo de bom. O que o pessoal pode falar, aliás, não pode falar, é que nós estamos tocando o Rick Renner só agora depois que o Rick faleceu, porque eu toco o Rick Renner em todos os programas. É, os ouvintes que acompanham o Crijunto sabem que não só aqui no momento, mas nas outras rádios que eu trabalhei, eu sou um fã das músicas aí do Rick Renner, né, com essa partida do Rick também, pessoal pedindo, então não pode dizer, ah, só estão tocando Rick Renner agora, depois come, morreu. Não, eu toco todo dia a música do Rick Renner, e vocês são prova disso, né, Lideza? Vocês são prova disso. Alô?
6: Bom dia, Cris. Aqui é o Márcio Lima, da Bairro Sofiati. Viu? Manda um abração para todos os pintores que estão aproveitando o solzinho radiante. Opa! Mesmo hoje, esse final de semana. E aquela música do Vanderlei Rodrigues, pintor, né, cara? Até mais, cara. Um abração. E coloca nós no sorteio aí também, cara. Até mais.
0: Valeu, valeu, valeu. Grande abraço, hein, Márcio? Aos pintores ligadinhos junto com a gente, aproveitando realmente esse sol maravilhoso aí para dar aquela caprichada. É, se não for assim, não tem como, né, Márcio? Aquela chuvarada lá, homem, como é que vai pintar, né? Não tem material que seque rápido. Mas agora com o sol assim, tem que aproveitar mesmo.

0: Cris Júnior, toca um Zezé pra nós.
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0: mamãe. Quanto mais eu ouço as músicas antigas, música sertanejo, essência, raiz, mais uma paixão pra essas modas aí. Ah, dá um... Fale o que quiser, ah, mas não toca, música sertaneja nova, não toca,
2: velho.
0: Alô?
2: Bom dia, Cris Júnior. É Leonir ao seu Elsner. Quero participar do sorteio do churrasco no Mercado Vitória. Um abraço e um bom final de semana.
0: Ó, o passarinho cantando lá, coisa linda. Valeu, Leonir. Abraço, meu irmão. Tamo junto, tamo junto. Bairro Monte Castelo em peso ouvindo você, Cris. Isso mesmo, né? Neiva, Neiva Lemos. Que descanse em paz aí o saudoso Rick. Que pena, né? Muitas pessoas começaram a seguir o perfil do Instagram lá do Cantor Rick, depois que ele morreu. É, ele tinha 700, 800 mil seguidores, foi pra quase 2 milhões. Pra quê, né? Pra quê? Tem que aproveitar a vida hoje, o momento, o instante, o futuro a Deus pertence. Para que você possa cultivar boas amizades, expressar o seu amor, sua fraternidade, né? O carinho, agora, agora em vida. Em vida, depois não adianta. E as flores que você compra lá pra levar no cemitério, depois vai morrer, vai morrer, vai estar lá pra quê? Decorar o túmulo? Tem que cuidar, tem que cuidar, tem que zelar, bacana, legal, né? Mas presenteia as pessoas em vida. E o maior presente que você pode dar pra uma pessoa é o que é de mais precioso hoje na vida, sabe o que? O tempo. Tempo. Tirar um minutinho, fazer aquela ligação pra aquele, pra aquela pessoa, pra aquele amigo, pra aquela, aquele parente. Parente gente é boa também, né? Porque os parentes xarope nem tem que... Não, não seja assim, não seja assim. Tô brincando, tá? Ô, meu amigo Cid, meu irmão, meu querido amigo Cid, como é que você tá? Eita, as férias que não termina mais. 70 dias de férias, homem. Saudade do amigo já, bicho, velho. Um abraço aí, bom final de semana, Cid. Pra você, pra toda a sua família maravilhosa aí. Deus abençoe o final de semana de vocês.
3: Bom dia, Cris. Como é que tá? Tudo bem nesse sabadão de sol quente aí? Cris, podia tocar a Palomita Branca com os atuais?
0: Palomita.
3: Beleza, garoto? E tenha um ótimo fim de semana aí. Que Deus abençoe.
0: Valeu, Gênio e Lucas. Valeu, valeu. Luiz Segueto, bom dia, queridão. Tá aí na audiência junto com a gente também. Alô, Annalise Moreira.
4: Bom dia, meu amigo Cris.
0: Bom.
4: Gordinho falante,
0: como
4: né?
0: É que você tá?
4: Eu gostaria de participar do sorteio aí do churrasco do Mercado Vitória. E toque a música aí, feliz aniversário. E quero oferecer especialmente pra minha nora, Esther Pereira da Silva, Adri Galvão. E tá de aniversário hoje. Desejo a ela muitas felicidades, que Deus abençoe ela hoje e sempre. Agradeço por atendido, Annalise Moreira de São João do Rio.
0: Ô, Annalise, valeu, bom dia pra você e parabéns pra sua irmã, isso?
5: Parabéns.
0: Tem mais alguém de aniversário hoje? Tem? Manda um nome aí. Manda o nome do aniversariante de hoje, da sua família, seu amigo, aquela pessoa que você sabe que tá comemorando mais um ano de vida e manda ela ligar o rádio agora, já. E eu vi a momento que às 11 da manhã eu vou tocar o feliz aniversário para todos os aniversariantes. Agora 10h22.
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4: Dez e 27 da manhã. Vai me dizer que tá acordando agora. Que inveja de você. Só brilhando, viu? Só brilhando, a capital do milho. Nada de perder tempo. Vamos lá, vamos pra cima. Vamos pra cima, final de semana promete. Alô!
6: Bom dia, Cris. Bom tudo dia, bem? Tudo. Meu nome é Clonice Franco Ferreira, sou aqui do bairro Nossa Senhora de Lourdes. Tô na escuta, quero participar do sorteio do kit de churrasco do Supermercado Vitória. E te desejar um ótimo final de semana.
4: Amém.
6: Que Deus te abençoe sempre.
4: Oh, um abraço. Que benção, que bom. Obrigado, Deus abençoe você também, tá? Só coisas boas para vocês, ouvintes, que estão aí conectados junto com a gente. 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Deixa eu mandar um abraço pra Eliane, a Eliane lá do Em Chamas também, tá ligadinha junto com a gente sempre, né, Eliane? Parceira aqui da Momento FM. 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Alô, bom dia.
7: Bom dia, Cris. Tudo certo? Tudo bom? Giovanni, do Refúgio Grill. Ô, toca uma música aqui pra nós.
4: Qual é?
7: Calcinha de Renda.
4: Calcinha de Renda.
7: Beleza? Um abraço a todos, tudo é bom.
4: É famosa Calcinha de Renda. Ô, meu amigo Giovanni, pessoal do Refúgio Grill, isso? Tamo junto aí, pesadinha. Ó, tem Calcinha de Renda. Tu escolhe com Panda e Gustavo Lima, ou a Calcinha de Renda do São Marino? Qual que vocês preferem ouvir? Qual, Giovanni? Qual? Calcinha de Renda. São Marino ou com o Panda e o Gustavo Lima? Mas sertanejo é de banda. É uma banda modão, né? Banda modão. Vanderlise de Almeida, um abraço, bom dia. A Karen Moraes, isso? Tá ligadinho junto com a gente também, já participando aí do sorteio. kit churrasco do Mercado Vitória. Daqui a pouquinho o sorteio, logo mais 11h45 vou fazer o sorteio. 11h45 vou realizar o sorteio. Todas as participações aí, todos que estão se cadastrando estão concorrendo. Alô, Tiagão, alô, equipe da Ponto Prime. Ô, Tiagão, tem que lavar a pampa, homem. A pampa velha tá largando barro pela cidade.

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8: Quatro graus é a temperatura em Xangerê, Santa e Bela Catarina. Vamos nessa. Sigo contigo com muita alegria até meio-dia. Até meio-dia. Vai sair de almoço hoje, é muito cedo ainda, 10h37 ainda. O Cristóvão com PF no bailão. Lidiane, valeu, bom dia. Ótimo sabadão, seu Ângelo Gasperini. E tá lá Nossa Senhora de Fátima também, ouvindo ao momento. Acordou a belezura?
9: Fala, Cristiano Júnior! Bom dia! Estamos aí levantando agora. Faz uns minutinhos, agora já estamos na estrada.
8: 10h30 da manhã.
9: Vamos pro mercado, vamos gastar dinheiro.
8: Eu tenho vergonha falar isso.
9: Mande um alô pra nós aí. Do Kiss Motel, tá bueno?
8: Abraço, Gelson Jimmy. 10h30 da manhã, acordando agora, Cristiano. Quem pode, né? Manda um abraço lá pro meu querido amigo, seu Miguel Schmitz. Gelson Schmitz, os homens que vivem de amor. Galera do Kiss Motel, alô.
10: Bom dia, Cris Júnior.
8: Bom
10: tudo
8: dia.
10: Tudo certo?
8: Tudo ótimo.
10: Por aqui é Bruno Alves Gasperin, gostaria de participar do sorteio do churrasco e poder ser a próxima música para nós ouvir. Ô, potência!
8: Valeu, valeu! Grande abraço pra você também, Regiane Wolff, ligadinho, ouvindo e curtindo. É o Mercado Vitória, gente. 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Dona Lourdes Alves da Silva, mora na linha Guarani, Entre Rios, Cris Júnior. Abraço pra você aí, valeu, Dona Lourdes. Deus abençoe que seu final de semana seja incrível. A Graciele Fernandes está no Vila Sésamo também, já passou por aqui se cadastrando. Um abraço pra quem mais, a Zeli Moreira. Toca qualquer uma do Rick Renner, Cris Júnior. Deixa pra mim, vamos tocar, vamos tocar. Alô?
11: Cris, boa tarde, a Carmen, olha aqui do bairro Veneza. Toca uma música bem bonita, sua escolha pra nós, tá? Um ótimo final de tarde pra você, bom final de semana, tudo de bom.
8: Beleza, valeu, Carmen. Tá no Veneza ouvindo a gente aí, né? Eu coloquei o áudio de ontem. Viu só como eu não apago as mensagens? Eu não apago nada aqui. Beleza, Carmen. Tá ligadinho, bom final de semana. Nossos ouvintes aí no Veneza. Ah, o agro não para, o agro não para. Quem tá lá trabalhando?
12: Bom dia, meu nome é Neuzi. Gostaria de participar do kit churrasco do Supermercado Vitória. Toca a próxima para toda a galerinha do agro aí.
8: A galerinha do agro é show. Os amigos do interior da cidade, da região. Tá lá o bicho velho, né? Lidando com o Brutão.

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0: É sábado, show no momento. Adriane ligadinha junto com a gente também. Valeu, ligadinha na melhor. É isso aí, é o momento. A número um de chancheria mais querida do Brasil. Ô, meu amigo Kleber, obrigado pelo convite, meu irmão. Satisfação, hein? Vamos marcar.
1: É dançar no pé.
0: Cris não é pra trabalhar, é pra comer um churrasco lá em casa, diz ele. Aí sim, né? Valeu, Kleber. A esposa Jussara também. Família querida reunida e curtindo a Movimento FM. Kleber ouve o Cris desde a época da Vang ainda, né? Tamo junto, meu irmão.
1: Final de semana é sábado dia.
0: Sábado dia.
2: Bom dia, tudo bem?
0: Tudo ótimo.
2: Aqui é a Juliana, do Nossa Senhora de Lourdes, gostaria de participar do sorteio do kit churrasco do Mercado Vitória. E ia mandar um abraço para todos que estão trabalhando hoje.
0: Trabalhando. Aí é bonito. Bom trabalho para você que tá aí trabalhando. Bom descanso para você que tá aproveitando sua folga de sabadão e curtindo o momento em alto e bom som. Agora faltando 9 minutos para as 11 da manhã.
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0: Caramba, que baile bom. Chama na pressão, alô.
7: Oi, Helena Bonato do bairro João Winkler. Queria participar do kit do churrasco do Mercado Vitória.
0: Está participando já também. O Caixa d'Água diz que tá só no chazinho de bolo hoje. Só no chazinho de bolo. Ué, Marcela. É, caixa d'água. É, não é porque deu um final de semana que tem que beber todo o líquido que tem no mundo aí, né? Homem, velho, tá louco, tia. Eita, caixa d'água, se comporta, se comporta, mas que tá um calorzinho bom pra tomar uma hoje, tá, né? É, isso aí, lembrando sempre, se beber, não dirija. Silvia dos Santos, não, se precisar, chama o Vai de Roda aí, que é piazadinha. Especialista em carregar o povo aí que gosta de tomar um gole no final de semana. Chama o Vai de Roda. Alô?

0: dia, Cris. Sou Nedir dos Santos, do bairro Monte Castelo. Quero participar do kit churrasco do Mercado Vitória. Obrigadão, Cris. Tenha um abençoado final de semana.
1: Amém. Abençoado final de semana para você e toda a sua família também. É a Juliane, a Kelly, a Fernanda, o Luquinhas, a Isa, o Brian, quem mais? O Wagner, a galera. 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
2: Cris, bom dia. Bom dia. Meu nome é Cris Boiano e queria participar da promoção do churrasco do Mercado Vitória. Que você tenha um bom final de semana.
1: Amém,
2: um abraço.
1: Amém, amém. Que você também tenha um ótimo e abençoado fim de... Alô?
3: Bom dia, Cris. Tudo bem? Aqui é a Tainer Tomazoni do Bairro Colato. Gostaria de participar do sorteio do kit churrasco do Mercado Vitória. Muito obrigado, se for atendida.
1: Valeu, um abraço pra você. Obrigado você pela participação. Quando eu digo que o agro não para, tá aqui, ó, a galera do agro me mandando foto e vídeo. Uns plantando, outros colhendo, tirando leitina mimosa. E o agro não para, graças a Deus, né? Graças a Deus. Abraço aí pro Diego. Diego, pessoal na Fazenda Brasão de Bom Jesus. Tá ouvindo a gente por lá também, né, Diegão? Bom trabalho aí, meu querido. Bom trabalho. Alô?
4: Bom dia, bom mentor. Aqui é o Gabriel, do Nossa Senhora de Lourdes. Queria participar do kit churrasco do Mercado Vitória. Queria mandar um abraço pra minha mãe Maria, pra minha sogra Marta. Queria pedir uma música, Mala Amarela, do João Paulo e Daniel. Agradeço se for atendido. Abraço.
1: Mala Amarela, modão, modão, modão, né? Daniel e José Camilo. Vou tocar uma sequência de modão. Já já vou tocar o feliz aniversário pra você gravar aquele áudio, pra você comemorar aí mais um ano de vida. Dois faltando pras 11. É moda boa? Toca na momento. Daniel com José Camilo. Pedido ouvinte da manhã de sabadão. Sábado Show.

0: Pra você que pediu modão, modão sertanejo, Ulisses e Moisés, poporri aí. Já já música para os aniversariantes e já já tem mais sábado show. Tá chegando a hora do sorteio já quase. Mais alguns minutinhos aí. Kit Churrasco Mercado Vitória, para você que tá chegando agora, hoje a sua participação por aqui nesta manhã de sábado tá valendo. Kit churrasco todo especial, vai carne de gado, vai linguiçinha, vai pão de alho, carvão, refrigerante, salada, é tudo para complementar a churrascão da família aí no final de semana. Agora 11:05.
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0: Bom dia, bom dia, bom dia. 11:08. Vinte e seis graus a temperatura em Xanxerê, manhã de sabadão. Por aqui, Cris Júnior, seguimos mais um pouquinho, eu, você e eu. Eu sempre na melhor companhia, nessa companhia agradável de todos os dias aqui. Você ouvinte, acompanhando, curtindo e ouvindo aí no seu trabalho, na sua casa, no seu carro, no seu caminhão, só dá Momento FM, a rádio do povão. Aqui não tem frescuragem com nós. Aqui não, aqui o sistema é bruto e diferenciado. Fala com o gordinho falante, fala.
10: Oi, meu nome é Arthur, quero participar do sorteio churrasco no Mercado do Vitória.
0: Participando já, valeu.
11: Bom dia, aqui é a Bruna Gabriele Pitt do bairro São Jorge. Queria participar do sorteio do churrasco do Mercado Vitória.
0: Bora, Bruna, valeu, já tá participando também, família toda curtindo e ouvindo o Momento FM. Você dá risada, né, caixa d'água, mas é a pura realidade, rapaz. Haja fígado de aço desse jeito. Vai com calma aí, amém. Vai com calma, tá louco. Delmir Basi, ligadinho, ouvindo, curtindo o Momento FM. Alô.
12: Olá, bom dia, Cris.
0: Bom dia.
12: Aqui o Ade Costa, do bairro Soromeiro. Eu queria pedir aquela música do Amado Batista, Sonho Dourado. Ofereci para você da rádio, para todos meus compadres, para minha esposa nega, e participar do kit churrasco do supermercado Vitória.
0: Mercado
12: Valeu.
0: Vitória.
12: O Potência.
0: Ah, legal, legal. Valeu, Ade. Tamo junto, tamo junto. 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
0: 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Homem do céu, você não fica me colocando muito alto aí, que eu tenho medo da altura, né? É, às vezes eu me coloco o rádio nas alturas ali, que eu fico tonto só de olhar o rádio. Muito alto, muito alto. Qual é baixinho que gosta de altura? Hã? Ô, Zanella, um abraço pro amigo também, tá? Em Xaxim, fim do momento. Adriano Lunardelli batendo cartãozinho por aqui. Eduarda Chiamente, isso. Valeu, Eduarda Chiamente. Ótimo dia pra você, bom sabadão. Alô.
14: Bom dia, Cris, aqui é a Marilene Porto, tô no trabalho, ouvindo a Grande Momento FM. Gostaria de participar do kit churrasco do Mercado Vitória e se puder tocar uma música aí do Felipe Falcão, agradeço. Um ótimo fim de semana para todos.
0: Muito bem, lembrando que daqui a pouquinho, a partir do meio-dia, já tem outro comunicador aqui, se não der tempo de atender todas as participações, logo após o meio-dia, próximo comunicador do horário já segue atendendo você ao decorrer da tarde. Também teremos sorteio hoje à tarde com o patrocínio do Máximo Express, que está aí com o final de semana, Festival da Costela, quinzena mais de 100, né, meu amigo Cid? Ah, segunda-feira volta as atividades, né? Tá na hora já, meu Deus, ali. Parece eu que tiro duas férias por ano. Aliás, em fevereiro eu tô de férias. Vai saber, né? Vai saber, como eu disse na mensagem, o dia da manhã Deus pertence. Mas, pois bem, feliz aniversário para você que tá aniversariando hoje, que o seu dia seja repleto de alegria, repleto de carinho, sorrisos e momentos inesquecíveis. Papai do céu abençoe, protegendo você, cuidando, que lhe conceda muitos e muitos e muitos anos de vida. Parabéns a todos os aniversariantes.

0: Feliz aniversário. Vai ter bolo, vai ter festa. Ô Diegão, valeu, queridão. Tá de aniversário hoje também. Recebendo carinho e homenagem da sua esposa Sabrina. Filhinho Lucas. E sua milhares comemorando hoje o aniversário do rapazinho aí. Que festão, hein? Feliz aniversário, muitos anos. Fabiano da Ipoaçu ouvindo a gente também, aquele abraço, queridão. Roger, ouvindo lá em Faxinal dos Guedes. Abraço pra você também, a região toda se ligando em 97.9. 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Agora 11 horas e 15 minutos.
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0: E atenção, a palavra-chave de hoje é diversão.
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0: Tá no momento, tá bom demais. E esse sol, hein? Esse sol e esse dia incrível, lindo, maravilhoso. Bora curtir, bora curtir? Alô?
1: Bom dia, meu gordinho, tudo certo?
0: Bom.
1: Meu gordinho falando bem. Manda uma música pro pessoal do Ponto Prime aí,
0: Ponto
1: gordinho.
0: Prime, Ponto Prime Estética Automotiva. Tiagão, primeira hora da tarde hoje, vou encostar a pampa aí, tem que lavar. Deus, ali, tá feio o negócio. Tá feia a pampa. Como é que eu vou descer amanhã almoçar com o povo lá da Serra do Roseira com o carro sujo, homem? Não, eu fico falando aqui todo dia da Ponto Prime e todo dia que eu falo do comercial da Ponto Prime, eu me lembro que eu tenho que mandar lavar o carro. Que vergonha, que vergonha. Abraço aí, Tiagão, pra você, pra toda a equipe Ponto Prime Estética Automotiva e você que também tá na mesma situação que eu. Carro sujo, leva lá que a equipe Ponto Prime Estética Automotiva estão atendendo hoje. Até que tenha carro pra lavar, o pessoal tá lá trabalhando, né, Tiagão? Até que tenha carro pra lavar, o pessoal tá trabalhando, aproveitando o tempo bom. Não vai chover nem hoje nem amanhã. Lá pro segundo e terço, por exemplo, chuva. É. Pode ser que amanhã tenha algumas pancadas isoladas aí, mas pra nós aqui eu acredito que não. Deus, o livro chega de chuva também, né, meu dia?
2: Bom dia, Cris. Quero participar do sorteio do churrasco do Mercado Vitória. Meu nome é Nediga, meu filho. Obrigado.
0: Abraço, queridão.
3: Oi, bom dia, Cris. Tudo
0: bom
3: bem?
0: Bom dia, bom dia.
3: Quero participar do sorteio do Mercado Vitória. É a Selo Siqueira. Gostaria de ouvir a música Os Atuais, Rio Azul, para todos que estão ouvindo. Momento FM, emoção o tempo todo.
0: Valeu,
3: obrigado,
0: obrigado você pela participação sempre. Alô!
4: Bom dia, Cris. Aqui é o Abelino Damião, do bairro Nosso Senhor de Lourdes. Queria participar aí do sorteio do churrasco do Vitória e pedir uma música com Porca Velha no compasso do bugio.
0: Valeu, Luciano dos Santos participando junto com a gente por aqui também, aquele abraço.
5: Bom dia, Cris, aqui é o Neymar de Tony, São Chirei, quero participar do sorteio do Churrasquinho Mercado Vitória, pedi uma música aí, pouquinho, musical Calvão, terceiro amante, valeu, um abraço.
0: Abraço, alô.
6: Bom dia, Cris Júnior, tudo
0: dia,
6: bem?
0: Bom dia,
6: como
0: bom
6: é que
0: dia.
6: Você está? Estamos aqui vendendo espeto.
0: Ah,
6: é a Claudineia.
0: Claudineia.
6: Me coloca eu no sorteio, pelo menos espeto nós temos aqui, ó. Precisando de espeto,
0: sacar.
6: Chega aí, ó.
0: Viu só?
6: Beleza, grande abraço, meu querido. Toca a música pra nós, Morena Luxuosa. Obrigadão.
0: Valeu, Claudineia. Grande abraço pra você, pessoal, fabricando espetos. Leandro Lopes na audiência também, valeu, bom dia especial, Cris Belonildo Alves, quero parabenizar meu filho Márcio Alves, muitas felicidades, tudo de bom, tá de aniversário hoje, que Deus acompanhe sempre, recebendo carinho, homenagem então da Belonilda Alves. Janete Moreira está no Tony Alves no momento, tentando dar uma agilizada aqui, nossa, não vai dar tempo não, não vai dar tempo. Aí Dinara Base também passou por aqui, já se cadastrou. Alô!
7: Bom dia, tudo bom? Eu queria participar do sorteio do kit churrasco do Mercado Vitória. Meu nome é Tereza Alzira Piovesan, moro aqui no bairro São Jorge. Momento FM, emoção o tempo todo. Um abraço pra todos vocês, bom final de semana.
0: Pra ti também, todos esses ouvintes queridos. Tchau. Aí no São Jorge, em todos os bairros aqui da nossa cidade.

0: sequência foi essa? Meu Deus do céu, é muito romantismo. É muito modão, né, seu Domingos? Isso aqui, rapaz, o bodegueiro fica louco de fazer com toques modão. Alô!
1: Bom dia, Cris Júnior, tudo bem?
0: Tudo ótimo.
1: Momento. Aqui é o Domingos Toffoli, do bairro Vista Alegre. Eu quero participar do kit churrasco, concorrer ao kit churrasco hoje. E um sol bonito assim, dá pra saborear embaixo de uma árvore também.
0: Capaz que não, né?
1: Um abraço, manda um modão, uma música boa pra nós ali. Tamo na escuta, tudo de bom, um abraço.
0: Ô, seu Domingos Toffoli, grande abraço. Mas homem, pra comer carne pode ser em qualquer ambiente, né? Embaixo de uma árvore. Não, até na barranca de um rio aí, né? Dá pra fazer uma churrasqueira de pedra, assim, uns espetos de pau e não tem segredo, ó, do céu. Pra comer carne não tem frescura. Churrascão assim, de boa, na faixa, apresentando o Mercado Vitória, tá quase na hora do sorteio. Jane Maria Moreski também na audiência, lembrando que daqui a pouquinho, a partir do meio-dia, tem kit churrasco do Máximo Express.
2: Olá, bom dia, aqui é o Edgar dos Santos Henrique. Quero participar do sorteio do churrasco do bairro do Supermercado Vitória. Obrigado, tchau.
0: Tchau, obrigado. Valeu, queridão. Alô?
3: Oi, meu nome é Lúcio Pertle e eu quero participar do sorteio do churrasco. Manda uma música bem boa pro meu avô e pra minha avó.
0: Valeu, valeu, valeu. Um abraço pra você, pro seu vovô, pra sua vovó também. A Jô tá lá em Chavantina. Linha das Palmeiras, vai ter bailão, correia musical aí, né, Jô? Vai ter bailão, correia musical em Chavantina agora, no próximo final de semana já, dia 3. No outro final de semana tem eleições 2027. Já escolheu teu candidato? Já? Escolha bem. Alô?
4: Bom dia, Cris Júnior. Aqui é o Leandro Narciso Fernandes, do bairro Vilhonão. Me coloca aí no sorteio aí do Kit Churrasco Mercado Vitória aí. Viu, potência? Toca a música pra nós curtir, mão uma boa aí do Barulhos Pisadinha aí. Valeu, obrigado. Bom sábado a todos, ouvintes da rádio.
0: Valeu, bom sabadão. Alô!
5: Opa, Cris, bom dia!
0: Opa!
5: Tudo certo? Cris, aparece a próxima música aí pra todos os ouvintes da rádio, de preferência do San Marino, né?
0: San Marino! Isso, liga que eu adoro. Isso, atrapalhou, já conseguiu o objetivo de hoje, tá?
5: E eu quero participar do sorteio do churrasco. Põe aí no sorteio, pelo amor de Deus. Comer carne, carne é bom.
0: Pelo amor de Deus, me coloca no sorteio. Alô?
6: Red Femi, olha, eu tenho um sorteio pra você. Se fui eu, não me toca. Foi eu.
0: Valeu, Maurício, grande abraço pra você, garotinho, Deus abençoe teu final de semana. Maurício Gaiteiro, aliás, o acordeonista Maurício. Valmir Ibis, e é da Ibis, curtindo a gente lá no São Pedro, valeu. O que a Hortenila me mandando mensagem, Hortenila, até que enfim, né? Até que enfim, fazia meses que não me mandavam nem um bom dia aqui. A Horti, minha amiga lá de Chapecó, um abraço, Horti, pra você, pro seu esposo aí, até pros filhos, Deus abençoe vocês. A Horti lá na casa dela tem uma caixa de som em cada cômodo da casa, até no banheiro, ela tem uma Alexa lá no banheiro. A Hortenila é diferenciada, saudade de vocês aí, família querida. Hoje acompanha o Cris Júnior desde lá da outra rádio, né? Desde da outra rádio, veio pra Chancherê comigo aqui. Participa pouco, mas tá sempre ligadinha. 11 horas e 34 minutos.
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0: E hoje tem baile dos aniversariantes no Rama Centro de Eventos. Tá todo mundo no convite aí. Reunir a galera, reunir os aniversariantes e bora festejar. Banda GDO e Banda Legal. Essa banda legal, viu aqui? E aí, tudo bem? Já nos preparativos para aquele almoço? Eu tô a pensa na fome que eu tô. Rapaz, vamos tomar café hoje. Aliás, tomei uma xicrinha de café só. Lá despertar, mas não comi nada, hein? Ai, ai, ainda o Gelson Schmidt fica me mandando essas fotos aí, ô desaforento. Você não faça mais isso, não, que eu te bloqueio. Eu te bloqueio aqui, Gerson. Surpresa de novo. Essa é a parte boa de fazer aniversário, né? Essa é a parte. Não posso. Bem que eu gostaria, mas hoje não tem essa possibilidade, tá? Ô Gelson Schmidt, obrigado pelo convite, meu irmão. Tamo junto, brincadeira, né? Já mandou, venha, homem, já falei que é pra você vir. Que rasqueira, velho, que tá faltando espaço pra colocar mais carne aí, né? Coisa linda, o que que tá falando aqui? Ah, do baile dos aniversariantes, né? Hoje, deixa eu ver aqui, lá no Ramo. Ontem, meu Deus, que bailão ontem, com Pérola Negra, homem. Eu, Morena, fomos lá ontem, dá uma assistida na piazada lá do Pérola Negra. O Pérola Negra é bailão, é um show, né? É um showzão da piazada lá. Cadê? Onde é que tá aqui? Baile dos aniversariantes hoje. Deixa eu olhar os storyzinhos lá do Ama. É, rapaz. Tinha até uns carboy cantando lá ontem. Tinha uns cowboy lá, ó. Que tal? Essa parte eu não acompanhei. GDO e Banda Legal. Isso mesmo. GDO e Banda Legal hoje no Baile dos Aniversariantes do Rama. Todo mundo convite. Um abraço pra equipe Fabrimed ouvindo a gente aí na farmácia Fabrimed na frente da caixa. Bom trabalho aí pras meninas. Valeu, Júlia. Um abraço pra você e pra todas as meninas aí da Fabrimed na frente da Caixa Econômica ouvindo ao momento. Lá também do ladinho da Vidal Calçados, né? Um abraço, um beijo pra Bem Casado e um abraço pras demais atendentes aí também. É, a Leila, é... Quem mais que daí? Não, eu sempre esqueço o nome. A Esther, a Leila e a Lite. Agora sim, agora sim. Rapaz, tô chegando aos 40, quase tá. Tá complicado, tá complicado. Cris, hora que quiser vir, venham, hein? Vem, estamos com saudade de vocês. Ô, Ortenila, vou sim, pode deixar. Pode deixar que nós aparecemos no teu rancho aí. Não, pensa num casarão top lá da Horten. Muito bem recebido. Já saboreamos algum churrasquinho, né, Horten? Alô!
16: Bom dia, Cris, tudo bem?
0: Tudo ótimo.
16: Aqui é Marlene Cerioli do bairro Tonial.
0: Como é que você tá?
16: Gostaria de participar do sorteio do kit churrasco do Mercado Vitória. Se for atendida, agradeço.
0: Agradeço eu, você, pela participação.
17: Bom dia, meu amigo Cris. Aqui é a Daya Santos do bairro Leandro. Estamos dando um trato nos carros e curtindo o momento.
0: Isso aí.
17: Gostaria de participar do churrasco do Mercado Vitória.
0: Valeu, valeu, valeu. Pessoal, aproveitando esse clima, esse tempo bom, esse sol, né? Alguns trabalhando, outros descansando, alguns faxinando, outros estrovando e outros sujando. E o Brick, né? Adriele Toffolo Trevisan. Quem mais? Aline Toffolo também participando. Mandar um alôzinho especial aqui para Maria Cardoso do Darmaville. Meu amigo Ciso.
18: E aí, Cris?
0: E aí?
18: Tudo certo? Tudo dominado? Lá,
0: sempre,
18: é o Ciso. Coloca meu nome nos sorteios aí do Mercado Vitória aí. Roda uma música do teu gosto aí, tá valendo? Tudo de bom. Tchau, tchau.
0: Ô, Rama, eu me apertando aqui, procurando lá quem estaria. Você tem que me avisar, homem. Agora, depois que eu falei, você vem aqui me mandar uma mensagem, né? Ó, bailando os aniversariantes até as 10 da noite. Atenção, até as 10 da noite lá no Rama hoje, tá bom? Aniversariantes de agosto e setembro, mais 10 convidados. Não paga o ingresso, turma. Ui, demão, meu Deus do céu. Pensa no festeirê, né? Casada aproveita. Se eu bebi muito, você não olhou tua ficha hoje lá, o Adem não te mostrou? Não, e marquei tudo tua ficha ainda lá, ô Rama. Ah, ontem tomei só as 4, 5 garrafinhas de água. É. Aham. Uhum. Os outros piá aqui beberam bastante. Eu não bebo, né, cara? Eu não bebo. Dá uma olhada na tua ficha lá. Mandei marcar na tua ficha. O gole de ontem lá. Tá? Pode ver lá.
19: Foi na minha.
0: Depois descontemos tudo em comercial aqui na rádio.
19: Ui,

0: sucesso dos nossos amigos Os Farrapos de Vestido Colorado. Vou acelerar o passo aqui, vou pro sorteio agora, já tem horário destinado à propaganda eleitoral obrigatória. Momento FM. E agora faltando 12 minutos para o meio-dia, você que participou, você que se cadastrou até agora, deixa eu ver aqui, inclusive chegou uma participação agora da Ayla Vitória Kaifer, né? O Jean Castro também já se cadastrou, tá todo mundo. Quem mandou mensagem pro WhatsApp da rádio está cadastrado. Vou colocar todas as participações no sorteador agora e boa sorte.
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0: 10 faltando para o meio-dia.
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0: Muito bem, ô lindezas, obrigado pelo carinho, obrigado por essa audiência incrível. E mais uma manhã de sabadão juntinhos e você por aqui. Já tem a horário destinado aí à propaganda eleitoral. É meio-dia 25, meio-dia 26. E à tarde tem kit churrasco do Máximo Express. Quem vem? Eu acho que é o Mancha, se não me engano, é o Mancha que vai chegar aí daqui a pouco, hein? É. Máximo patrocinando kit churrascão daqui a pouquinho. Pois hoje quem ganhou kit churrasco do Mercado Vitória, eu nem tinha atendido a participação dele. Tá aqui o rapaz.
5: Bom dia, meu amigo Cris Júnior. Tudo dia. Certo, cara? Clenoir Vieira do bairro Vila Sésamo aí.
0: Clenoir Vieira do bairro Vila Sésamo. Final do telefone 2830. Já mandei mensagem pra ti. É só passar na rádio segunda-feira em horário comercial e retirar a autorização, tá bom? Galera, amanhã tô de volta, hein? Amanhã cedinho. Amanhã, 7 da manhã. Tô aqui berrando nos seus alto-falantes, no seu rádio. Gritando para os quatro cantos do planeta em 97.9. Amanhã cedo, cedo então, vai me fazer companhia. Você vai preparar um bom no chimarrão, um bom no cafezão, tá? E 7 da manhã eu já vou estar aqui comunicando junto contigo. Amanhã também vai ter kit churrasco, amanhã também vai ter palavra-chave. Amanhã também vai ter alegria, música boa e esse show de interatividade do melhor ouvinte. Vai almoçar agora, bom almoço. Aproveite, aproveite esse dia, aproveite a tarde de sabadão, aproveite os bons momentos e seja sempre muito feliz. Beijo, abraço do gordinho falante. Vamos pra casa que a fome tá demais, ó, meu Deus do céu. Correndo de fome. Fome e sede. Ai, ai, que dozinho. Beijo do Cristo, quem com Deus. Até amanhã, seus lindos e bonitos.

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26 de setembro de 2026. Presidente do Supremo Tribunal Federal, o ministro Edson Fachin, deu 5 dias para a Procuradoria-Geral da República se manifestar sobre pedidos apresentados por investigados no caso Master e INSS. Entre eles está o pedido de revogação da prisão de Fabiano Zetel, apontado como operador do esquema. Fachin também quer uma manifestação sobre o pedido de Henrique Vorcaro, pai do ex-banqueiro Daniel Vorcaro, para

0: suspender o envio do caso à presidência do STF até a análise do pedido de soltura. 8 pessoas morreram e 12 ficaram feridas depois que um ônibus tombou na noite desta sexta-feira na BR-122, próximo a Iraquara, na Chapada Diamantina, na Bahia. O veículo saiu de Fortaleza, no Ceará, com destino a Palmas, no Tocantins. Segundo as informações iniciais, o motorista do ônibus não ficou ferido. As causas do acidente ainda são investigadas. O presidente dos Estados Unidos, Donald Trump, deve rejeitar um plano apresentado pelo Irã para colocar fim à guerra entre os dois países. Segundo fontes do The Wall Street Journal, Trump planeja retomar os bombardeios após as eleições de meio de mandato nos Estados Unidos em novembro. O ministro das Relações Exteriores do Irã anunciou ontem a apresentação de um plano para reabrir o Estreito de Hormuz à navegação marítima em um prazo de 7 dias. No horário de Brasília, 11:59.
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0: Bandido do Amor, Céu e Cantos, programação Sábado Show na Momento FM. Eu sou Mancha, te faz companhia, tamo junto, né? Vocês e lá, eu de cá no Sabadão. 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A melhor chancherê. Vamos lá pro intervalo, 27, faltando para uma.
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Vamos lá, seguimos, seguimos. 22, faltando para uma. 3.000 vezes te amo. Calmon, sábado show no momento.

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Olha só, galera, tá valendo o kit churrasco do Máxima Express pra você nesta tarde. Vem participar comigo, manda mensagem pro 991-237-132. 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Tá rolando kit churrasco pra você, então. Super kit, né, do Máximo Express na tarde. Manda mensagem pra gente. Fica aí que vou lá pro intervalo, mas na sequência eu atendo você.

0: 14 para uma.
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0: 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Diversão é a palavra-chave de hoje. Anota aí.
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9: E Elisa,
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0: Mississippi.

0: Vencido Azul, São Francisco, na Momento FM. Alô, Vanusa, tudo bem, Vanusa? Tá ligada com a gente no Sabadão, lá em Medianeira, no Paraná. Forte abraço pra você. Tamo junto por aqui, né? Por aqui, valendo kit churrasco do Máxima Express. Qual o mercado que tem a melhor carne da cidade? Resposta Máxima Express. Envia pra mim essa mensagem aí pra você concorrer. Seguimos, né? Seguimos com alegria. Ainda não, Vanusa, ainda não. Não. Eu precisava de uns 3 dias aí para dar uma descansada, né? Mas seguimos em frente, firme e forte. Não tão forte assim, né? Mas seguimos em frente. A gente se obriga, né? Valeu, valeu. Ezequiel, fala aí, garoto.
1: Boa tarde, meu amigo Mancha. É o Ezequiel Pinheiro, do bairro São Romero. Estamos na sintonia da Momento. Momento FM, emoção o tempo todo. Me coloca aí no sorteio do Máximo. É que expresso aí, meu amigo. Valeu, meu amigo. Aquele abraço. Tamo junto. Se for possível, toca uma música aí pra nós aí do Trio Paradadora, se for possível. Valeu, meu amigo.
0: É nóis. Abraço, abraço. Quem mais comigo? Boa tarde.
2: Aqui o Neymar de Tunis Xixere. Quero participar do sorteio aí do churrasco do Mercado Vitória. E também pedi uma música pra curtir, musical Calmão. Terceiro, mano. Valeu, um abraço.
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1: Vamos lá, estamos de volta. Sábado show na Momento 1 e 3. Qual é o mercado que tem a melhor carne da cidade? 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Abraço lá pro Cid e pra toda a equipe do Máximo.

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0: Momento 1h15, uma ótima tarde para você, dia lindo em Xangeli, que seu sabadão, seu final de semana seja maravilhoso, muito especial.
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0: Estamos de volta, sábado show Momento FM. Já já vou lá para mais participação. Eita, que tá chegando muita, muita participação aqui. Que bom demais ter você comigo.

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2: É o ouvinte com a gente nesse sabadão, valendo kit churrasco do Máxima Express. Não esquece, qual o mercado que tem a melhor carne da cidade? A resposta, Máxima Express, manda a resposta pra gente, bora participar pra você concorrer ao kit churrasco do Máxima Express, que tem aí a quinzena mais de 100 e Festival da Costela, tá acontecendo no Máximo. Bora lá. Deixa eu ver quem tá comigo. Boa tarde. Tudo bem? Tudo certo? Alô, você?
3: Boa tarde, Júnior. Tudo bem? Queria participar do sorteio do kit churrasco do Máximo Express. Aproveitar o calorzinho, né? Aproveitar o sol, tomar uma cerveja, comer um churrasco.
2: Muito bem, sumiu a moça, mas é... Eu sou mancha contigo, né? Cris Júnior trabalhou até o meio-dia, né? Toda manhã, imagina o cara trabalhar aí o dia todo, né? Aí tá ferrado, menina. O que essa música tá fazendo aqui? Era pra tocar depois, né? Trator amarelo. Bora o cavalinho.
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2: Vamos lá pra mais. Alô, boa tarde.
5: Boa tarde. Gostaria de participar do sorteio do churrasco, porque o supermercado que tem a melhor carne da cidade é o Máximo Express. E todo aniversário é amanhã, então preciso ganhar esse churrasco.
2: Muito bem, tem que torcer, tem que acreditar.
5: Do bairro Tonial.
2: Valeu. A Silvia dos Santos também está comigo. Forte abraço para você. Manda mensagem 991237132. Eu sou Mancha te fazendo hoje. Companhia te fazendo. Companhia até as 5. Hoje vamos até as 5, né? Com sorteio de churrasco, kit churrasco do Máximo Express e tudo mais. Paulo Sérgio lá em Bom Jesus. Abração. Tamo junto. Boa tarde. Ah, ouvindo a Momento, né? Legal. Muito bom. Litoral Sul do Estado, Anderson tá com a gente, tudo bem? A mãe também, Lourdes. Balneário Rincão, Santa Catarina, tá concorrendo, meu amigo. Abraço aí pra você. Alô, boa tarde, tudo bem? Tudo certo? Sob controle aí?
6: Boa tarde, meu nome é Ana Carolina. Gostaria de estar participando do kit churrasco aí do Mercado Máximo Express. Sempre estamos ligadinho na melhor aí, nada melhor que ganhar um churras hoje.
2: Tô torcendo. Vale, abraço para você, tá? Estamos aí torcendo. O ouvinte que acredita, a gente torce também, né? Um pouquinho mais, assim, mas estamos torcendo para todo mundo, claro que sim.
7: Boa tarde, aqui é o Ivan Barbosa. Tô ligadaço na melhor aí no momento. Quero participar do sorteio do Máximo Express. Melhor qualidade de carne aí é no Mercado Máximo Express.
2: Verdade,
7: meu
2: amigo.
7: Uma boa tarde a todos.
2: Valeu. Inclusive, temos a quinzena mais de 100, né? E o Festival da Costela no Máximo. Leandro Lopes, sempre ligadinho. Valeu, Vanusa. Olha só, o que a Vanusa está fazendo? Bordando. E curtindo a programação, curtindo mancha aqui. Eu acho show de bola esse bordado aí, é ponto cruz, minha amiga Vanusa. Aí eu sou menino prendado também, né? Aprendi a fazer essas coisas, ponto cruz, uma pintura, né? É, lá no passado, lá na infância, né? Começo da adolescência, aprendi a fazer essas coisas. Temos que aprender tudo na vida, né? Temos que ser autossuficiente, né? Esse é meu lema. Faça você mesmo. Eu sou assim. Quero uma casa, eu quero uma casa, né? Dois pisos assim, com sacada, aquela coisa toda. O que eu faço? Vou lá e faço, né? Estudo o projeto, tudo, vou lá e faço. Foi isso que eu fiz durante a minha vida, né? Desse jeitinho. Valeu, Vanusa, abraço.

0: Momento FM, 28 faltando para as duas.
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0: 27 para as duas.
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0: Valeu, Vanusa! Isso mesmo, né? Ponto Cruz, aquele bordado lindo, maravilhoso, né? Valeu, abraço pra você, Vanusa. Continue, Vanusa, continue mais ouvindo a gente, né? É, falei pra vocês aí que eu, lá na adolescência, eu aprendi a fazer essas coisas, né? Agora estamos pintando tela, né? Pensei, eu quero decorar minha sala. O que que eu vou fazer? Vamos pintar a tela, né? Tô estudando aí, misturando tinta, criando aqueles projetos especiais aí de pintura, né? Tamo na área, tamo na área!

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0: 15, faltando para as duas, seguimos aqui atendendo você, galera, participando para concorrer ao kit churrasco do Máxima Express.
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2: Vamos lá, estamos de volta. 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

0: Dois faltando, um agora faltando para as 14h, galera comigo, tudo certinho, alô você, fala aí.
1: Par de mancha, gostaria de participar do sorteio do churrasco, Amanda Lopes.
0: Abraço, Amanda, boa sorte para você, tá? Boa sorte, Amanda Lopes com a gente também. Fala aí.

0: da vida, como diria a vovó Paçoca. Mas estamos aí trabalhando. Amanhã eu vou lá pro interior. Quero ver natureza, quero ver rio, quero ver morro e tudo mais, né? Eu gosto.
1: Boa tarde, tudo bem? Aqui é a Suelen. Eu gostaria de participar do sorteio do kit churrasco do Mercado Máximo e desejar a todos um bom final de semana.
0: Valeu. Temos mais participação do ouvinte. Boa tarde, tudo bem? Tudo certo? Ela com a gente aqui é a Fabiana do Carmo. Tá participando também e concorrendo, tá? Fabi, abraço, ótima tarde pra você. Alô, Jandira Cavacini e Gabriel, tudo bem? Abraço e boa sorte, tá, minha amiga? Abraço pra família toda aí. A Larissa Isadora também tá participando com a gente. Como é que você tá, Larissa? Tudo bem? Tudo certo contigo, menina? Ótimo sabadão, ótimo final de semana. Abraço e boa sorte, tá, Larissa? Fica aí.
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0: 2:01.
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0: Galera da linha Guarani Entre Rios.
10: FM.
0: Alô! Alô, Lourdes!

Atenção, você que é Uber, você que é taxista, ouvinte do momento, tamo junto! Abraço aí pra vocês. A gente sempre lembra de vocês, né? Com certeza. É, nossos ouvintes.

Galera, nos postos de combustíveis, no centro, no interior, tamo junto, Momento FM. E eu sou Mancha contigo até às 5 da tarde hoje.

0: dancinha do baile. Momento, emoção o tempo todo. Vambora, segue nossa. Nós toca tudo agora, né? Estamos no Toca Tudo.
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0: Pérola Negra.

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0: Deus, lutando pelo amor da mesma bandida. Com certeza, meu grande amigo César, alô galera do Expressão Zul, e eu vou continuar lutando por essa mulher.
1: Vamos cantar?
0: Você primeiro. Segura aí, Expressão Zul.

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2: Intervalo. É toca tudo momento. 2h30.
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2: 3-4 horas no ar, galera participando comigo. Deixa eu atender o ouvinte, né? São muitas e muitas participações. Deixa eu arrumar o mouse aqui, né? Tem que dar uma fuçada nele. Agora sim, vamos lá. Emoção o tempo todo, Momento FM. Tudo bem, tudo certo? Abraço, abraço. Quem tá comigo aqui? Não sei, mas tá participando, né? Deixa o nome completo aí pra gente. Lembrando, pessoal, tem que deixar o nome completo.
3: Boa tarde, Mancha. É Leoneiro ou seu Elsner. Quero participar do sorteio aí do Máxima Express, que tem a melhor carne. Um abraço e um final de semana. Tudo de bom.
2: Valeu, meu amigo. Abraço, abraço. 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Máxima Express com a gente e ainda quinzena mais isso, hein?
4: Boa tarde, tudo bem?
2: Tudo.
4: Aqui é a Franciele Canani. Quero participar do sorteio do Máxima Express. Momento FM, emoção o tempo todo.
2: Valeu, valeu. Simone, também ligadinha comigo. Abraço pra você, ótima tarde. Jane Maria Moreschi, depois do intervalo eu volto.

Ainda não é intervalo, não. Ainda não é intervalo. O pessoal pediu e eu fiquei devendo aqui pra tocar os atuais antes de ir embora, né? Tá aqui, ó. Vamos tocar pro ouvinte. Fica ligado comigo. Já eu volto.

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2: Agora sim, intervalo.
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2: Eita, aqui, vamos lá, seguimos. 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Manda sua mensagem pra gente pra concorrer ao kit churrasco. Opa! Desfaltando pras três. Champion e a Helena Pellens.

0: dia, que coisa mais linda, Champion!
1: Helena Behrens.
0: Meu Deus, muito obrigada por esse convite maravilhoso, que honra!
1: A gente quer te agradecer, na verdade, por uma música tão especial na nossa vida, na tua vida, eu tenho certeza, e na vida de todos vocês que estão aqui hoje em Portão, né?
0: Obrigada, gente, que coisa mais linda ver vocês cantando, e assim, é uma alegria imensa, uma satisfação imensa, uma honra! Obrigada, Champion, sempre obrigada, Renato.
1: Ó,
0: demais.
1: Pra compositora da música agora, vai. Bem forte, mãozinha pra cima. De um lado pro outro. Todo mundo, vai.

0: os palheiros? 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

0: Momento 3 e 1.
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2: Vamos lá, continuamos você participando. 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Momento FM. Que churrasco na tarde para você, ouvinte da número 1 Momento FM.

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2: Momento 13:16.
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0: 13h30.
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2: Vamos lá, continua. 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

0: 5 para as 4.
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0: Vamos lá, estamos de volta. 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

0: Vamos lá, gente, continua a programação. Sabadaço lindo, maravilhoso, toca tudo na momento. Infraestrutura.
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2: Boa tarde, Momento FM. Meu nome é Yuri Gaboy de Fernandes e queria participar do sorteio do Máximo Extra.
0: Olá, continua, alô.
3: Boa tarde, Macha. Eu sou a Lúcia Trevisan. Moro no bairro São Jorge. Gostaria de participar do sorteio do kit churrasco do supermercado Máximo Express, o supermercado que tem as melhores carnes da cidade. Agradeço se for atendida. Um abraço, um ótimo final de semana.
4: Boa tarde, você já comendo de

0: Quero ver, quero participar do Kit Churrasco Supermercado Máximos e peço a música do João Chagas Leite.
1: Boa tarde, meu amigo. Estamos aqui curtindo ao momento, descansando nesse sábado, um descanso merecido. Gostaria de participar do sorteio do Máximo Express. É a Daia Santos, do bairro Leandro.
2: Boa tarde, Mancha, tudo bem? Sou a Jaqueline Roque e gostaria de participar do sorteio do Churras do Máximo Express.
3: Valeu, Jaqueline. Abraço aí pra você. Boa sorte.
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3: Vamos lá, seguimos. Ótima tarde. Toca tudo na Momento.
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0: Momento Toca Tudo, 4:13. Seguimos. Já tem mais participação do ouvinte.
1: Oi, boa tarde, Mancha. Tudo bem?
0: Tudo.
1: Elisete Roque, curtindo a programação. E quero participar aí do sorteio aí do churras lá do Máximo Express. Pedir aí pra você tocar aí uma de Corpo e Alma, tua escolha. E um ótimo sábado, uma tarde de sábado pra ti e todos os ouvintes da Momento FM.
0: Valeu, minha amiga.
2: Boa tarde, meu nome é Poliana de Xaxerê. Gostaria de participar do sorteio da carne no Mercado Márcio. Obrigada, tenha uma boa tarde a todos.
0: Valeu.
3: E Mancha, tudo bem? Aqui é a Cintia Feliciano. Gostaria de estar participando do sorteio do Mercado Máximo aí. Tudo de bom, uma ótima tarde.
0: Ótima tarde pra você também, tá?
4: Boa tarde, amigo, tudo bem? Aqui é o Aguirre Ribeiro, do Bairro Leandro, do Jacaré. Quero participar do sorteio do churrasco do Mercado Máximo.
0: Valeu, valeu, boa sorte pra você, meu amigo.
5: Boa tarde, Mancha, tudo bem? Quero participar do sorteio do churrasco do Máximo Express. Eu servi no meio do bairro João Pico. E se possível, roda com banda Enigma, Isso Não É Amor, tá? Momento FM, emoção o tempo todo.
0: Valeu, Ezequiel, também comigo. Isso Não É Amor, vamos tocar, né? Isso Não É Amor. Banda Enigma, daqui a pouquinho tocando no Momento FM, emoção o tempo todo.
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0: 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Vamos lá, seguimos. 4:17, já já o sorteio, pessoal, do kit churrasco do Máximo Express.
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0: O ouvinte pediu tocando o Enigma.

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0: Vamos lá de volta! Toca tudo na Momento. Olha só, depois, já vou fazer sorteio 26, agora faltando para 5.

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0: 14 para 5.
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0: 13 para 5.
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0: 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E faltando para 5, deixa eu fazer o sorteio aqui do Máxima Express. Galera, participou com a gente. Muitas e muitas participações. Vamos lá pro sorteador saindo. Atenção. Saiu aqui, alô, alô. Quem será?
9: Tarde, mancha, tudo bem? Sou Jaqueline Roque. E gostaria de participar do sorteio do Churas do Máximo Express.
0: Jaqueline Roque faturou! Abraço aí pra você, Jaqueline. Tá ouvindo a gente? Manda oi. Já manda mensagem também, né? Jaqueline Roque faturou! Que churrasco do Máximo!

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0: pela minha rainha. Falando em rainha, pra cantar comigo, César e Maurício Lima.
1: Alô, Alex Dias, obrigado pelo convite de rainha. A gente entende, né, César?
2: Opa, tamo junto.

0: Boa tarde, 5 horas.
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0: 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Boa tarde, boa tarde, boa tarde, boa tarde. Cheguei, cheguei para fazer companhia neste fim de tarde, daqui a pouco início de noite. Isso mesmo, nesse sábado maravilhoso, dia 26 de setembro, agora são 17 horas e 5 minutos. Hoje a partir das 4h30 tem Corinthians e São Paulo. Já tá rolando, né? Olha aqui, ó, hoje. É, tá certo isso aqui? Ah, eu vi, eu vou até atualizar, né, que tá aqui na tela, vamos ver. Fala, Ezequiel Pinheiro, boa tarde, fazendo 29 graus aqui na capital do milho. Vamos começando e continuar no ritmo do nosso amigo Mancha, aqui com muito bailão. O primeiro baile musical JM, depois vem Banda Champion e Brilha Som. Ô, sábado animado!
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0: Boa tarde, 5:15.
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0: 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Boa tarde, Vanusa. Obrigado, proteção divina pra você também, abençoado final de semana. É sério, pois é, a Dita me deu folga quinta e sexta, porque tô trabalhando aos finais de semana também, mas tô aqui fazendo companhia pra vocês nesse sabadão, esse fim de tarde de sábado, e amanhã estarei aqui também, hein? Beijos, Vanusa. Boa tarde, Eva, boa tarde. Não tem mais sorteio agora, tá? Mas vocês podem continuar participando, mandando mensagem aqui, fazendo, né, o fim de tarde juntinho comigo aqui, né? Eu fazendo companhia pra vocês e vocês fazendo companhia pra mim através das ondas sonoras da 97.9, através das ondas sonoras da Momento FM. Essa rádio qual é um canhão de audiência. E assim nós vamos seguindo com Banda Passarela, Bar da Esquina.
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Obrigado! Obrigado, obrigado, obrigado, obrigado, obrigado, obrigado. Tu já foi a um tribunal do amor? Já foi, né? Atenção todas as chicas. Alan? Alan? És o único solteiro da banda San Marino. Alguém quer ser noia de Alan? Só os homens gritaram, Alan. Só os homens gritaram. A gente vai trazer agora uma música preferida do Alan. Tribunal do Amor.

0: Boa tarde, 5h31.
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0: emoção o tempo todo é Momento FM e a palavra-chave de hoje é diversão. Jonathan, o que é a palavra-chave? Você que já é nosso ouvinte fiel já sabe, né? Mas é o sorteio de um drone da Momento FM, parceria Momento FM com a FG Salvados. Inclusive, manda um abraço pro nosso amigo Wagner, a Fernanda. O Wagner pediu aí, Banda Ébanos, Conversaiada. Já tá aqui, vai tocar logo em seguida, tá bom, meu amigo? Tamo junto! E olha só o sorteio de um drone. Isso mesmo, regras do sorteio. Ouça a programação da Momento FM. Anote as palavras-chave, que inclusive a de hoje é diversão, que serão ditas no ar. 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Um abraço para toda aquela equipe maravilhosa, Wagner, Fernanda, Ju. É, são as pessoas sensacionais. 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Eles fazem a gente se sentir em casa lá com o atendimento deles, é sensacional. Um abraço, meus amigos. É isso aí, olha só. Participa comigo, manda seu WhatsApp pra cá no 991-23-71-32 e participa comigo aqui da programação da Poderosa do Oeste. Vem em Rosto Desmaquiado, depois em Conversaiada, né? Conversaiada, ó. Pro meu amigo lá, o Wagner. É Banda Ébanos. Aqui, ó, Rosto Desmaquiado, pessoal lá do bairro Santa Terezinha, né? Que tá pedindo lá, Dona Iracice e Jair, que estão na escuta. Santa Terezinha, no bairro, ali em Xaxim. E assim nós vamos seguir na nossa programação.
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0: Boa tarde, 5h47. 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

0: 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Participa comigo, manda seu WhatsApp pra cá no 991-2371-32. Ô, Vanuso, o que que é isso? Lá em Medianeira fazendo 34 graus, hein? Tá 34 graus lá em Medianeira. Ô, pessoal, olha só, tem gente aqui mandando mensagem que, ó, quero participar do sorteio do drone. O sorteio do drone é através do Instagram da Momento FM. Vai lá no arroba Momento FM Xanxerê ou no arroba FG Salvados 2025, que lá vai dar o drone, né, o sorteio do drone. Daí lá por lá você vai participar. Tem que seguir os dois perfis, anotar as palavras-chave, que vai ser dita no ar aí pelo menos 3 palavras-chave, tá bom, Ademir Rec? Ah, Baitaca, daqui a pouco mais já toco Baitaca aí também, tá bom? Tamo junto! É isso aí, assim nós vamos seguir a programação aqui da Poderosa do Oeste. Participa comigo, manda sua mensagem pra cá no 991-2371-32.
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0: Boa tarde, 18 horas.
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0: 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Participa comigo, manda sua mensagem pra cá no 991-23-71-32. Márcio, boa tarde, meu amigo Márcio, diga.
1: Boa tarde, Jonas.
0: Boa tarde.
1: Como é que estão as coisas, tudo bem?
0: Tudo bem, graças a Deus.
1: Bom dia, aqui é o Márcio Lima do Bairro Sociedade. Podia soltar uma musiquinha da Banda Catedral.
0: Banda Catedral, vamos tocar sim.
1: Qualquer uma delas também.
0: Tá bom, então, pode deixar pra mim.
1: Bom final do dia.
0: Obrigado igualmente, Márcio. Sempre juntinho aqui na programação da Momento FM, sempre mandando áudio, agradecendo a todos nós ouvintes, né? Por levar muita alegria, alto astral pra dentro das suas casas, seus trabalhos, e você que leva nós, né? Aí, de carona na rodagem. E assim nós vamos seguir a programação. Participa comigo, manda sua mensagem pra cá no 991-23-71-32 e participa aqui comigo deste fim de tarde da Momento FM. Oi, que... Hoje foi um sábado maravilhoso, foi um sábado muito lindo, né? E amanhã também vamos ter um domingo sensacional. E assim nós vamos seguir a programação com São Francisco.
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0: Boa tarde, 6h15.
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0: 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Boa tarde, Paulo Sérgio. Boa tarde, Paulo Sérgio lá de Bom Jesus. Um abraço pro Maia da Metalúrgica Maia também, nosso parceiraço aqui da Momento FM. Participem comigo, manda sua mensagem pra cá no 991-237-132. Ô Márcio, eu vou atender agora teu pedido, tá? Banda Catedral, depois vem aí Toalha Molhada. Também a pedido dos nossos ouvintes, com um Sétimo Sentido, e depois vem um último baile musical JM. E assim nós vamos seguir na programação da Poderosa do Oeste, Momento FM.
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0: Boa tarde, 6h31.
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0: 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Participa comigo, manda sua mensagem pra cá no 991-23-71-32 e participa comigo deste fim de tarde, início de noite aqui na programação da Poderosa do Oeste da Momento FM. Fala, meu amigo Barba, estão na escuta, um abraço pra todos que estão na audiência, diz ele aqui, e pra todos nós aqui, eu, o Dudu, em especial, pra minha esposa Cláudia, olha só! Eita, homem apaixonado esse Barbie, hein? Um abraço, valeu, Dudu. Eu tava lá na barbearia essa semana, tive lá, né? Fazendo barba, cabelo e bigode. Então, Barba, um abraço. Vamos tocar Rick Renner, inclusive já tá na programação aqui, pra você ter ideia, tá? É, eu coloquei, vou colocar duas músicas do Rick Renner e depois tem uma de Gina e Gina em participação com o Rick Renner também, tá bom? E assim nós vamos seguir na programação da Poderosa do Oeste, participa comigo, manda sua mensagem pra cá. Olha, ele chegou, o homem da melhor carne de Xanxerê. 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O Ledo, né? 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Um abraço, tamo junto. E assim nós vamos seguir na programação da Poderosa do Oeste com Rick Renner e depois tem Gina e Gina também. Isso aí.
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0: Boa tarde, 6h47.
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0: 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Participa comigo, manda sua mensagem pra cá no 991-237-132 e participa desse início de noite agora da Momento FM. Isso mesmo, agora 18 horas e 51 minutos. E a previsão do tempo, como é que tá? Será que baixou a temperatura ou não? 25 graus, iniciamos a programação com 29 graus, é. Boa noite, Jonathan. Aqui é o Paulo Rogério Cavagnoli, o Nego da Embrave. Gostaria de pedir uma música... data especial, só pra curtir, beleza, meu amigo? Valeu, Nego da Embrave. Daqui a pouco já vou mudar ela, tá bom? Participa comigo, manda sua mensagem pra cá no 991-237-132. 991-237-132. Lembrando que a palavra-chave de hoje é diversão. Por que a palavra-chave, Jonathan? Porque está tendo sorteio, rolando sorteio lá no Instagram da Momento FM, @MomentoFM Xanxerê, em parceria com a FG Salvados, @FG Salvados 2025. 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A palavra-chave de hoje é diversão. Anota aí, tá anotando as palavras-chave? Quem já anotou todas? Será que todos já anotaram? Tem alguém que anotou todas elas? Será que tem? Isso aí, vamos seguir na nossa programação aqui da Poderosa do Oeste, Momento FM com Mato Grosso e Matias. E depois vem de Paulo e Paulino.
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0: Boa noite, 19 horas.
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0: do Oeste, participa comigo. Manda sua mensagem pra cá no 991-237132. Boa noite, meu amigo Rudinei Veiga. O Rude da Autocar, Rude Autocar, um abraço pra ti, boa noite, Deus te abençoe, tenha um ótimo e abençoado final de semana pra você, pro teu filho, pra Débora, sua esposa. Tamo junto, vou aproveitar nesse mesmo andar da carruagem, nesse mesmo andar da carruagem, vamos aproveitar pra mandar uma outra mensagem aqui também, ó. Que também tá escutando nós, o Adilson da Biopragas, né? Um parceiraço nosso. Um abraço pro Adilson lá da Biopragas, também tá na escuta. Um abraço, tamo junto. Isso aí, assim nós vamos seguir na programação da Poderosa do Oeste com muito sucesso aqui, hein? Vem aí, peão tatuado, a pedido lá da Sabrina aí do Cipó, né? Com certeza não foi o Cipó, foi ela que iria escutar essas músicas aí, tá? Pessoal, também Eliseu Oliveira, Eliseu tá lá em Chapecó, no loteamento Thiago, no bairro FAP, escutando nós aí, pedindo alguma com Rio Negro e Solimões. Vou tocar aqui também, tá? Vamos pegar nessa mesma pegada aí do peão tatuado, tá bom? E assim nós vamos seguir a programação aqui da Poderosa do Oeste. Participa comigo, manda sua mensagem pra cá no 991-237132.
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0: Boa noite, 7:15.
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0: 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Boa noite, Eleandro de Oliveira. Tudo bem, graças a Deus. E você, como é que tá sendo teu sábado? Com tenho certeza que tá sendo maravilhoso. Um abraço pro meu amigo Everton da Conecta Autoelétrica. Daqui a pouco chega a galera toda lá. Eu mando um outro abraço pra vocês aí, tá bom, Everton? Tamo junto, inclusive o Everton lá da Autoelétrica. Tá, Conecta Autoelétrica, agora tem um serviço de ar-condicionado e ar-quente automotivo pra você que precisa, né? Tamo junto! Everton, Conecta Autoelétrica em anexo ao Poço Serrano aqui em Xanxerê, um abraço! Pois pessoal, chega lá, mandar um abraço pra menina dele também, esperar ela chegar lá, eu mando, tá bom? Assim, tamo junto! Oi, Leandro! Vou tocar daqui a pouco mais, tá? Vamos dar uma seguida aqui nesse sertanejo que o pessoal tá pedindo aqui e depois eu vou tocar mais bandinha, mais bailão, mais sucesso dos bailões, né? Porque bailão é vida! Ô, meu amigo Rude, né? Veiga da Rude Autocar. Já toquei retrovisor, né? Viu como é que eu já tinha? Ó, nossos pensamentos estavam interligados aí. Isso aí, participa comigo, manda sua mensagem pra cá no 991-23-71-32 e participa dessa programação da Poderosa do Oeste, dessa rádio qual é um canhão de audiência, Momento FM.
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0: Boa noite, 7h31.
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0: 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Você que tá ligadinho nas ondas sonoras da 97.9, participa comigo aqui, manda seu WhatsApp pra cá no 991-23-7132. E olha só, olha ele, Cris Júnior. O homem tá de boa, tava hoje de manhã, né, fazendo hoje de manhã cedinho, comandando aqui amanhã de sábado da Momento FM. E amanhã também, amanhã cedo ele vai estar aqui fazendo companhia pra vocês, comandando amanhã de domingo e fazendo companhia pra todos vocês, ouvintes da Poderosa do Oeste. E olha aí onde ele está agora, tá de boa em casa, ele é a morena dele, né, a Lady. Estão lá escutando a Rádio Momento, estão lá na, curtindo a programação, o gordinho falante da Momento FM, o gordinho falante da Poderosa do Oeste, tá em casa, tomando uma cervejinha no copo do Grêmio. Ô, oh, coisa boa, um abraço, Cris, um abraço pra Lady também. É, que estão sempre sintonizando a Momento, né? E olha que coisa boa, o homem é locutor da rádio e também ouvinte da rádio, né? Eu também, se eu não estou aqui, eu tô em casa ou eu tô trabalhando fora aí, eu tô sempre ouvindo a Poderosa do Oeste, sempre ouvindo a Momento FM, né? Porque aqui é sucesso, aqui é a Poderosa do Oeste, é um verdadeiro canhão de audiência e a rádio que mais dá prêmio. Momento FM, emoção o tempo todo. Participa comigo, manda sua mensagem pra cá no 991-23-7132. Ô, Cris, oi, ó, essa seleção que eu fiz pra ti, ó. Trio Parada Dura, Chico Rei Paraná e Zezé de Camargo Luciano, tá? Porque o homem também, ele toca umas músicas em sertanejos clássicos aqui que não tem de igual, né? Sucesso sempre, Cris! E assim nós vamos seguindo a programação da Poderosa do Oeste!
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0: prazer, que alegria, que emoção estar nessa festa maravilhosa. Boa noite! Boa noite, Paraná!
1: Boa noite, Chico Rei! Boa noite, gente!
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0: Boa noite, 7h46.
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0: Momento FM, emoção o tempo todo, o pessoal mandando mensagem que tava respondendo, ô, coisa boa. E se é sucesso, toca na Poderosa do Oeste, toca na Momento FM, participa comigo, manda sua mensagem pra cá no 991-237132 e participa da nossa programação. Agora são 19 horas e 48 minutos, isso mesmo, fazendo 25 graus agora, capital do milho. E olha só quem tá ligado na Poderosa do Oeste. Ah, quem tá ligado na Poderosa do Oeste é o meu amigo Felipe, tá lá em São Paulo, né? Sintonizado através do link da rádio, através do link da Momento FM. Um grande abraço pra você, meu amigo. Deus te abençoe, tamo junto. O Felipe, fiz amizade com ele em Massaranduba, lá em Blumenau, né? Aí o pessoal tá aí, ó, tá na escuta, né? Um abraço também pra Jaqueline lá do Bairro Sufiati. Olha só, gente, a mulher tá fazendo aqui, sabe o que que ela tá fazendo? Eles estão fazendo bolacha caseira, aquelas bolachas pintadas, sabe? Coisa boa, hein? É, que nem diz o Chris Júnior, foto não é convite. Quando eu entrei na rádio, ele falou assim, ó, Jonathan, já vou te avisar, quando o pessoal mandar foto, não é convite, tá? Tem que aguardar o convite, né? Ah, já aprendi, já no primeiro dia, já, ele já me ensinou. E pra completar a resenha lá, ela tá tomando um chimarrãozinho lá na cuia da Casas Nery, com erva mate jacutinga, a bomba também, né? Tudo isso porque ela ganhou um kit chimarrão da Casas Nery. Ô, sábado maravilhoso! É assim que a gente gosta, né? Chimarrão, bolacha caseiro, rádio ligado, coisa boa, é a Poderosa do Oeste fazendo companhia pra vocês ainda da sua casa, do seu trabalho, você que nos leva de carona aí na rodagem também. Isso mesmo! Participa comigo, manda sua mensagem pra cá, manda seu alô, faça seu pedido. Conta pra gente onde você está ouvindo a Momento FM. Fala, vamos ver. O Edson da Casas Nery, sim. Um abraço lá também pro seu Edson da Casas Nery. Tamo junto. Isso aí, participa comigo, manda sua mensagem pra cá no 991-237132. Participa da Poderosa do Oeste, participa dessa bela programação, que sempre com a sua companhia.
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0: a gente se vê. Tchau, volta em paz.
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0: Boa noite, 8 e 1.
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0: 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Ô, meu amigo Eliane de Oliveira, daqui a pouco vou tocar essa música aí, tá bom? Terceira dimensão, agora vai tocar mais uma do Daniel, depois vem Chitãozinho Chororó. E logo depois já começamos aí com os bailões, né? Porque bailão é vida! Participa comigo, manda sua mensagem pra cá no 991-23-7132.
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0: Obrigado. Bom show, fica com Deus.
1: Salve de palmas pro verdadeiro Zé Camilo.
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0: Boa noite, 8:17.
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0: Almoçamos o tempo todo, é Momento FM, você que tá ligadinho na Zona de Sono, na hora 97.9, participa comigo aqui, manda a sua mensagem pra cá no 991-237-132 e participa da programação da Poderosa do Oeste, essa rádio qual é um canhão de audiência, Momento FM. O Eliandro vai tocar agora aqui, ó, Amigo Não Beija na Boca, Terceira Dimensão, e depois vem 25 anos com o Champion, participa comigo, manda a sua mensagem pra cá.
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0: Boa noite, 8:30.
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0: 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Participa comigo aqui, manda sua mensagem pra cá no 991-23-71-32. Oi, Jonathan, chegando agora pra te ouvir um pouquinho, logo mais indo a São Miguel, toca uma música só pra curtir, abraço, bom fim de semana. É a Rose lá de Descanso, abraço, Rose, tamo junto. E a palavra-chave de hoje é diversão, você que ouviu agora, né, esse comercial aí do sorteio do drone, da parceria da Momento FM com a FG Salvados. Anota aí, diversão é a palavra-chave de hoje. E assim nós vamos seguir na nossa programação com Talagaço, depois vem JJSV e Grupo Bailaço.
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0: Boa noite, 8h45.
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0: Momento FM, emoção o tempo todo. Participa comigo aqui, manda sua mensagem pra cá no 991-23-71-32. Boa noite, Sidney Rosa. Diga lá, meu amigo.
1: Boa noite, meu amigo. Tudo certo?
0: Tudo é tá certo.
1: Viu? Aqui é o Sidney Rosa. Toca pra nós aquela música, fazendo um favor, com a banda legal Anjo Lindo.
0: Anjo
1: quero
0: Lindo.
1: Quero oferecer pra minha esposa, Ione Jussara.
0: Tá valeu, bom, então. Abraço. Pode deixar. Pode deixar. Deixa pra mim que ela vai tocar logo em seguida, tá bom? Sidney Rosa. Valeu, nego da Embrave. É, assim nós vamos seguir na programação da Poderosa do Oeste. Participa comigo aqui, manda sua mensagem pra cá no 991-23-71-32.
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0: Boa noite, 9 horas.
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Você que tá ligadinho nas ondas sonoras da 97.9, participa comigo aqui. Manda sua mensagem pra cá no 991-2371-32. Mais cedo eu falei aí do jogo de Corinthians e São Paulo. São Paulo venceu o Corinthians de 2-1, isso mesmo. De 2-1. Agora fazendo 23 graus na capital do milho. Participa.